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1: Olá, viva, muito bom dia. Manhã de sexta-feira na Marginal. Tempo das primeiras notícias, a síntese é com Elsa Casimiro.
2: Bom dia. O Sindicato dos Técnicos de Emergência Pré-Hospitalar e o INEM voltam a reunir-se hoje com o Ministério da Saúde numa tentativa de evitar a greve marcada para os dias 14 e 28 de setembro. O presidente do sindicato, Rui Lázaro, diz que as expectativas para um acordo são positivas. Em causa está a reorganização dos meios de socorro do INEM, nomeadamente a intenção de transformar algumas ambulâncias de suporte imediato de vida em veículos ligeiros e a falta de garantias quanto ao reforço da rede de emergência. O Sindicato dos Técnicos de Emergência Pré-Hospitalar entregou uma contraproposta e admite cancelar a greve caso seja alcançado o entendimento. A reunião de hoje está marcada para as 8:30 no Ministério da Saúde em Lisboa. O Ministro da Educação, Fernando Alexandre, admitiu que o novo ano letivo arranca com falta de professores em algumas escolas, sobretudo na Grande Lisboa e na Península de Setúbal. Apesar de existir ainda cerca de 2.700 horários por preencher, o governante garante que haverá menos alunos sem aulas do que nos anos anteriores. O regresso às aulas acontece de forma faseada. Mais de 1 milhão de alunos do pré-escolar e ensino básico começam a regressar às escolas a partir de hoje, enquanto os estudantes dos cursos científico-humanísticos do secundário só iniciam as aulas a 21 de setembro. Entre as novidades deste ano letivo está também o alargamento da proibição do uso de smartphones nos recreios a todos os alunos até ao 9º ano. A medida será obrigatória em todas as escolas do ensino básico a partir de janeiro de 2027. Os Estados Unidos assinalam hoje 25 anos dos atentados de 11 de setembro de 2001, com cerimónias de homenagem às vítimas nos três locais dos ataques, o Ground Zero, em Nova York, o Pentágono em Washington e o Memorial de Shanksville, na Pensilvânia. Na véspera das comemorações, um espetáculo com 2.977 drones iluminou o céu de Nova York, recriando as silhuetas das Torres Gêmeas. Cada drone representou uma das vítimas mortais do pior ataque terrorista em solo norte-americano. Numa mensagem divulgada para assinalar a data, o secretário-geral da ONU, António Guterres, classificou os ataques como uma agressão à própria humanidade e apelou à continuação da luta global contra o terrorismo. O Sporting Braga sofreu ontem a primeira derrota da época ao perder por 2-1 frente ao Estrela da Amadora. O jogo em atraso da terceira jornada da Primeira Liga aconteceu no Complexo Desportivo do Alverca, devido à interdição do relvado do estádio José Gomes. Os minhotos até entraram melhor e colocaram-se em vantagem logo aos 5 minutos por intermédio de Gabri Martínez, mas a equipa da Amadora conseguiu dar a volta com 2 golos do avançado romeno Iani Stoica aos 45 e 56 minutos.
1: Sente-se notícias aqui pela Marginal com a Elsa Casimiro. Ela regressa pelas 7:30 com um novo olhar às notícias desta manhã. Eu sou o Luís Taletes e passamos juntos aqui pela Marginal as próximas 5 horas. Hoje, Shy, vamos abrir com Leon Bridges.

7:07, um ótimo dia de sexta-feira. Cá estamos nós para levar até ao meio-dia esta última manhã da semana. Começamos em modo shy com a música de Leon Bridges. O álbum novo dele vai chegar no próximo dia 25, ou seja, de hoje a 15 dias já vamos ter em mãos o disco completo. Chama-se Happiness Anytime. Daqui a pouco, atenções viradas ao trânsito, já lá vamos saber como é que estão as coisas na Grande Lisboa, numa sexta-feira com retoma do bom tempo, com o céu geralmente limpo, vento fraco moderado e nova ligeira subida nas temperaturas, em especial na máxima. Valores em previsão para o dia de hoje, 32 em Cascais, esperam-se 33 de máxima em Lisboa.

7:10 com Jalen and Ganda a mostrar-se também aqui pela Marginal. Hang It on the Shelf a abrir esta manhã de sexta-feira. Já daqui a pouco vou deixar aqui a nossa música da semana, no adeus à música nova dos Jungle. Mas para já vamos saber como é que anda o trânsito ao início desta manhã de sexta-feira. Como já seria de esperar, dentro do que é habitual, o dia começa sem problemas nos principais acessos, a exceção é mesmo a A2, e ainda assim apenas com abrandamento a esta hora na subida do Pregal até às portagens da 25 de Abril. Aqui na Marginal voltamos a olhar o trânsito depois da síntese, marcada para as 7:30.

14 minutos, já lá vão, depois das 7, com Holland Stone a cantar a nova, chama-se Home, Where Your Heart Found Me. Esta aqui é, de resto, uma canção que está nesse filme animado Snoopy Presents There's No Place Like Home, Snoopy, um filme que pode ver, então, na plataforma de stream da Apple TV. Está, então, uma ótima proposta, quer para passar o fim de semana junto aos miúdos aí em casa, e também acompanhado desta música de Alan Stone, que traz esse lado, essa ideia de que afinal a casa não é apenas, ou não são apenas, quatro paredes. A casa é onde o nosso coração está, e com isso diz muito. Aqui pela Marginal, já daqui a pouco vamos ter por cá a nossa música da semana, o último dia para destacar a nova dos Jungle, mas para já a música que junta Ludacris a John Legend. A lembrar que hoje Ludacris está de parabéns, celebra mais um aniversário. Enquanto a John Legend foi destaque ontem pela Avenida Marginal com a música nova, que voltamos a ouvir no compacto de fim de semana, no domingo às 9 da noite. Esta já vai entrar, Tonight, Best You Ever Had.

0: Depois das 7, Tonight, Best You Ever Had, com John Legend e também Ludacris. Ludacris, que hoje faz 49 anos. John Legend, que ontem foi destaque então da Avenida Marginal com música nova. Voltamos a ouvir no domingo a partir das 9 da noite, essa Daylight no compacto da Avenida. Mas é claro, sempre quiser, o podcast já está disponível com o episódio de ontem, basta passar no nosso site. Já agora, quando passar por lá, não esqueça também de ler a notícia em destaque sobre Pharrell Williams, o produtor desse novo álbum de John Legend. Pharrell Williams, que tem em mãos 4 discos importantíssimos até ao final do ano. Ele que é, em alguns, produtor, noutros colaborador, mas está de mão cheia, Pharrell Williams.
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0: 7h25, it's alright. Outra coisa não seria de esperar numa manhã de sexta-feira. Música de Aaron Neville a passar pela Marginal às 7h30. Como sempre, temos um novo olhar em síntese às notícias com a Elsa Casimiro, mas para já temos então a nossa música da semana.
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2: Com Lídia Kido a tempo inteiro, os Jungle ganham a voz que não tinham. As canções passam a ter mais alma e uma condição humana própria. Lídia Kido permite abrir novos registros dentro do som jungle e levar a soul, o jazz e a eletrónica para novos patamares, porque a voz carrega a emoção. Sunshine dos Jungle foi então a nossa música da semana, a primeira de nova temporada. Agora que as férias de verão ficam lá atrás, estamos prontos para construir novas e duradouras memórias, e a música é parte essencial desse processo.

0: 7h29, cá está então a música nova dos Jungle. De resto, a canção título do novíssimo álbum da banda chama-se Sunshine. Foi a nossa música da semana. Destaque nos últimos 5 dias aqui na Marginal em Test Drive. O episódio fica lá mais para o final do dia, depois disponível em podcast. E já sabe o sítio do costume: marginal.fm. Temperaturas a esta hora: 18 graus em Lisboa, 17 graus em Cascais. Seguimos com um novo olhar nas notícias. Elsa Casimiro, bom dia.
1: Bom dia. Com o novo ano letivo a arrancar, o governo enfrenta mais um desafio na educação. O ministro Fernando Alexandre admite que milhares de alunos vão regressar às aulas sem todos os professores, sobretudo na Grande Lisboa e em Setúbal. Segundo a FENPROF, citada pelo Diário de Notícias, são 1.200 horários por preencher. E é precisamente em Setúbal que o primeiro-ministro Luís Montenegro assinala hoje o início oficial do ano escolar, com a inauguração de um novo centro escolar financiado pelo Plano de Recuperação e Resiliência. Na saúde, o dia fica marcado por negociações decisivas. O INEM e o Sindicato dos Técnicos de Emergência Pré-Hospitalar voltam a reunir-se numa tentativa de evitar as greves marcadas para este mês. É daqui a pouco, às 8h30, nas instalações do Ministério da Saúde. Lá fora, os Estados Unidos assinalam os 25 anos dos atentados de 11 de setembro, numa data de memória e homenagem às quase 3 mil vítimas dos ataques que mudaram o mundo. E no futebol, o Sporting Braga sofreu a primeira derrota da época ao perder por 2-1 frente ao Estrela da Amadora em jogo em atraso da terceira jornada da Primeira Liga. Ataques que mudaram o mundo. E no futebol, o Sporting Braga sofreu a primeira derrota da época ao perder por 2-1 frente ao Estrela da Amadora em jogo em atraso da terceira jornada da Primeira Liga.

35 minutos depois das 7, um ótimo dia de sexta-feira com este incrível Too Late, que é a música de Stephen Mahendra a passar pela Marginal. Já daqui a pouco vamos ter a avenida desta sexta-feira a fechar a semana os ingleses de Overtones. São a banda em destaque aqui pela Marginal na edição da avenida desta sexta-feira.

0: Ficamos então a 21 minutos das 8 da manhã, de Maré, música de Silva na Marginal de sexta-feira. Silva que está por aí a celebrar 15 anos de carreira. Já não falta muito para ouvir a música dos britânicos de Overtones. É deles hoje a residência pela avenida mais cool do país. Já lá vamos. Para já, vamos saber sim como é que está o trânsito na Grande Lisboa. Marginal e A5 sem qualquer problema. Lentidão no IC19 de Terceira Amadora. Abrandamento na segunda circular entre as Torres de Lisboa e o Campo Grande. Sentido inverso sem qualquer problema. O mesmo acontece na A1 com trânsito regular. Conto na A2 com abrandamento na primeira ponte do Feijó até à ponte 25 de Abril.
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0: Bom dia, 7h43, Seul a cantar a canção clássica de Anne Pebbles, I Can't Stand the Rain, a caminho então das 8. Aqui na Marginal, em 2 minutos, chega nova residência pela Avenida.
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Último dia da semana na Avenida, com nova visita à Grã-Bretanha. De Londres chegam os The Overtones, um grupo vocal formado em 2010, que acaba de editar Our Love, o novo single. Our Love foi escrita para o Jukebox Idols, um espetáculo tributo aos grandes sucessos dos anos 50 e 60. Do repertório fazem parte temas de Nat King Cole, Elvis Presley, Beatles, The Motown e também de Frankie Valli, aos quais a banda que faz parte do elenco juntou o inédito Our Love, uma canção que faz assim uma espécie de ponte entre o passado e o presente. Our Love, hoje em destaque na Avenida, não é propriamente uma canção nostálgica, mesmo fazendo parte de um espetáculo que recupera memórias de outras gerações.

0: Rashid e Overtones olham para a tradição dos grandes grupos vocais e trazem-na para 2026. A música nova How Will Love recupera uma linguagem e estética muito próprias e deixa no ar um certo charme vintage. Para ouvir ao longo do dia, na Avenida, podcast em marginal.fm.
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0: 7h51, com mais uma residência pela Avenida Marginal esta semana. Próxima edição marcada para as 11h30 da manhã. O tempo agora das notícias. Primeiras páginas dos jornais. Elsa Casimir, bom dia.
2: Bom dia. As primeiras páginas dos jornais desta sexta-feira dividem atenções entre política, educação, economia e segurança. No Expresso, o destaque vai para Pedro Passos Coelho, que lança um aviso ao governo de Luís Montenegro. O tempo está a esgotar-se. O semanário destaca ainda a pressão política sobre o ministro da Administração Interna, Luís Neves. Já o Público centra a atenção na educação e nas dúvidas geradas pela proposta de unir o primeiro e o segundo ciclos de escolaridade, precisamente no dia em que arranca mais um ano letivo. Um arranque de aulas que também marca as capas do Jornal de Notícias, num contexto ainda condicionado pela falta de professores em várias regiões do país. Da educação passamos para a segurança. O Diário de Notícias destaca a contestação crescente das forças policiais ao governo, enquanto o Correio da Manhã mantém o foco nos temas da justiça e da segurança interna. Na economia, os efeitos da mais recente decisão do Banco Central Europeu continuam a fazer manchete. O Jornal de Negócios e o Jornal Económico analisam o impacto da inflação e da subida dos juros nas famílias, nas empresas e nas contas do Estado. E no desporto, há um tema comum às três capas. A bola, recorde e o jogo destacam a primeira derrota da temporada do Sporting Braga, que perdeu por 2-1 frente ao Estrela da Amadora, depois de ter estado em vantagem no marcador.

0: 56, praticamente a fechar esta hora, Duran Jones and the Indications com Aaron Fraser, o tema Let's Take Our Time. E para o final, vou deixar o clássico de Johnny Bristol, Hang On In There Baby. Daqui a pouco vamos atualizar as notícias, assim às 8 da manhã com a Elsa Casimir. Quero ainda lembrar que na próxima hora vamos ter a minha praia ali pelas 8h25, rumo ao fim de semana, mais uma escolha de Luís Montes.
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1: Sente-se de notícias na Marginal, edição 18, com a Elsa Casimir. Bom dia.
2: Bom dia. Entre negociações na saúde, o arranque de mais um ano letivo e os 25 anos dos atentados de 11 de setembro, o dia fica marcado por vários temas nacionais e internacionais. Na saúde, o INEM e o Sindicato dos Técnicos de Emergência Pré-Hospitalar voltam hoje à mesa das negociações, numa tentativa de evitar as greves marcadas para os dias 14 e 28 de setembro. O sindicato admite cancelar os protestos caso seja alcançado o entendimento com o Ministério da Saúde. Em causa está a reorganização dos meios de socorro, nomeadamente o futuro de algumas ambulâncias de suporte imediato de vida e o reforço da rede de emergência. Também hoje arranca para muitos alunos mais um ano letivo. O Ministro da Educação, Fernando Alexandre, reconhece que continuam a faltar professores em várias escolas, sobretudo na Grande Lisboa e na Península de Setúbal, embora garanta que haverá menos alunos sem aulas do que nos anos anteriores. Entre as novidades deste ano letivo está o alargamento da proibição dos smartphones nos recreios a todos os alunos até ao nono ano. E o regresso às aulas leva o primeiro-ministro Luís Montenegro até Setúbal, onde assinala oficialmente o início do ano escolar com a inauguração do novo Centro Escolar Barbosa do Bocas, uma obra de mais de 5 milhões de euros financiada pelo PRR. No plano internacional, os Estados Unidos assinalam hoje os 25 anos dos atentados de 11 de setembro. As homenagens decorrem em Nova Iorque, Washington e na Pensilvânia, recordando as 2.977 vítimas dos ataques terroristas de 2001. Um quarto de século depois, muitas famílias continuam a reclamar justiça perante os atrasos nos processos relacionados com os principais suspeitos detidos em Guantánamo. A atenção internacional vira-se também para a Índia, que recebe este fim de semana a 18ª Cimeira dos BRICS. Estão confirmadas as presenças de líderes da China, Rússia, Irão, África do Sul e Egito, além do secretário-geral da ONU, António Guterres. A guerra na Ucrânia, o conflito no Médio Oriente e a reforma das instituições internacionais deverão dominar os trabalhos. No desporto, o Sporting Braga sofreu ontem a primeira derrota da temporada. Os miotos perderam por 2-1 frente ao Estrela da Amadora em jogo em atraso da terceira jornada da Primeira Liga.
1: 3 minutos depois das 8, um ótimo dia de sexta-feira. The World is Going Up in Flames. Para começar o hora, a música de Charles Bradley, nesta manhã de sexta-feira. Eu sou o Luís Talete e nós passamos juntos o dia aqui pela Marginal até ao meio-dia.
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0: 6 minutos depois das 8, com a música de Charles Bradley, a começar esta hora. Charles Bradley, perdido de amores, nesta The World is Going Up in Flames. Manhã de sexta-feira, aqui pela Marginal. Já daqui a pouco vamos saber como é que anda o trânsito na Grande Lisboa. Este num dia em que o céu tem tendência para ser geralmente limpo, vento fraco a moderado, pequena subida na temperatura máxima, que hoje é de 33, previsão para Lisboa, 32, a máxima prevista para Cascais. A tendência para o fim de semana é mesmo de subida também das temperaturas.
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As 12 minutos com o Rai, remisturado por Paul Side, Filho ao Beito a passar pela Marginal. Mantemos este beat com o corpo na pista de dança também à sexta-feira, pela minha praia, nas escolhas de Luís Montes. Edição para ouvir aqui na Marginal a partir das 8h25. Já sabe também, mais tarde pode depois recuperar o podcast. E amanhã, sábado, vamos ter então esse compacto de fim de semana ali pelas 7.

0: 8 e 16, a música nova de Bonobo com a voz de Joy Crooks, o tema Always on Your Side, a passar aqui pela Marginal. Esta que foi também uma proposta recente da minha praia, nas escolhas de Luís Montes. Próxima edição está a chegar às 8h25 da manhã. Lembro também que esta é uma das canções do álbum Distance in Static, álbum novo de Bonobo, de resto um disco que ficou disponível hoje, sexta-feira. Ponto de situação no trânsito ao início desta hora aqui pela Marginal, que mantém-se sem filas, mas há cinco já tem trânsito mais lento, do Estádio Nacional ao Oeiras e ainda na descida do Monsanto. Aparentemente é esta hora no IC19, de Terceira Amadora, mas também entre Alfragide e Piramanique. A segunda circular tem fila, das Torres de Lisboa até ao Campo Grande, e no sentido inverso, conte com abrandamento também na zona do Campo Grande. Há um sem qualquer problema, abrandamento de Telheiras às Laranjeiras, no eixo norte-sul, e na A2 a fila está na primeira ponte do Feijó até à ponte 25 de Abril. O acesso do centro-sul já está cheio.
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0: Praticamente 25 minutos depois das 8 da manhã, com Lila James a dar outra alma à canção dos No Doubt, o tema Don't Speak, a passar pela Marginal. Tempo de deixar fluir as canções pela minha praia, com mais uma escolha de Luís Montes. Quero só lembrar que esta hora ainda vai ter o Super Toast by Instinct, numa sexta-feira, com muito bom tempo. A temperatura volta a subir e a máxima para hoje é de 33 graus em Lisboa, 32 graus em Cascais.
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2: E chegamos ao final da semana, à altura para voltarmos ao paraíso na minha praia. Para animar o nosso fim de semana, convidei o DJ belga Lost Frequencies, que teve o bom gosto de convidar a brasileira Mari Frois para o paraíso e desejar aos meus estimados ouvintes um paradisíaco fim de semana.

8h28, a minha praia nas escolhas de Luís Montes, o Beat Head Lost Frequencies, a voz da brasileira Mari Frois, e os dois num convite para o paraíso, que é a proposta da minha praia a fechar a semana. Próxima edição marcada para o meio-dia e meia, mas atenção, há também compacto de fim de semana, amanhã sábado a partir das 7. Quero ainda lembrar que há podcast mais tarde em marginal.fm. Agora com Stephen Sanchez.

0: 8:31, Until I Found You, com Stephen Sanchez e Ham Behold, a passarem juntos aqui pela Marginal de sexta-feira. Quero só lembrar, daqui a pouco vamos saber como é que anda o trânsito na Grande Lisboa. As temperaturas a esta hora, 19 graus, temperatura por Lisboa e Cascais. Música de Stevie Wonder para ouvir depois da Sintes com a edição da Elsa Casimiro. Bom dia.
1: Bom dia. A partir de 15 de outubro, as viagens de táxi com partida do aeroporto Humberto Delgado, em Lisboa, passam a ter um preço mínimo de 16 euros. O protocolo entre a Câmara Municipal de Lisboa, as associações do setor e a ANA, Aeroportos de Portugal, é assinado esta tarde. A reunião está marcada agora para as 8:30. O INEM e o Sindicato dos Técnicos de Emergência Pré-Hospitalar voltam às negociações para a Municipal de Lisboa. As associações do setor e a ANA, Aeroportos de Portugal, é assinado esta tarde. A reunião está marcada agora para as 8:30. O INEM e o Sindicato dos Técnicos de Emergência Pré-Hospitalar

e PSP reforçam a vigilância junto dos estabelecimentos de ensino através do programa Escola Segura. O antigo primeiro-ministro Pedro Passos Coelho deixa um aviso ao governo de Luís Montenegro. No Expresso, defende que o tempo está a esgotar-se para avançar com reformas estruturais e revela estar a preparar propostas para o futuro do país em conjunto com o socialista Sérgio Sousa Pinto. No plano internacional, os Estados Unidos assinalam hoje os 25 anos dos atentados de 11 de setembro, com cerimónias de homenagem em Nova York, Washington e na Pensilvânia. Na última noite, o presidente Donald Trump voltou a apelar à mobilização dos eleitores republicanos para as eleições intercalares de novembro, recorrendo ao humor ao afirmar que quem não votar vai para o inferno.

37 minutos depois das 8, ligados em Stevie Wonder com o clássico Superstition, nesta manhã de sexta-feira. Stevie Wonder, que na última semana deu-nos uma boa notícia, vai regressar aos concertos com essa digressão para assinalar os 50 anos do álbum Songs and the Key of Life. De resto, Stevie Wonder nos concertos. Nessa tour pela Europa e Estados Unidos vai tocar esse duplo lendário álbum, um dos melhores de sempre, vai tocar o álbum na íntegra. E comprometido, cá está então, novo olhar o trânsito a caminho das 9 da manhã. O trânsito na Marginal, que começa agora a ter fila de Caxias até ao Alto da Boa Viagem, isto por causa de um acidente. Lentidão na A5 na área de serviço de Oeiras até a Miraflores e também na descida do Monsanto. O IC19 tem abrandamento de Terceira à Amadora e fila entre Alfragide e Pinamanique. Na segunda circular, a fila está nas Torres de Lisboa até ao Campo Grande, no sentido inverso, conto com abrandamento também na zona do Campo Grande. Tem sido uma manhã sem problemas a norte na A1, continua a fluir bem o trânsito. Já no eixo norte-sul, a fila mantém-se nas Telheiras até às Laranjeiras. Já na A2, a fila está junto à descida da primeira ponte do Feijó até à ponte 25 de Abril e o acesso do centro-sul a esta hora volta a ter bom escoamento.

0: 5h42, a ouvir First Time in a Long Time, a música dos Mamas Can, a passar pela Marginal, a lembrar que esta hora tem a chegar o Super Toast by Instinct. Todos os dias, ali pelas 8h50, temos a rubrica Super Toast com a agência da inovação Instinct. E à sexta-feira, já sabemos, é dia de conferir da Big Ones. E hoje, com novidades da Google, da Revolut e também da Tencent, são no fundo as três Big Ones em destaque aqui pela Marginal, já daqui a pouco.
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8:48 com Peter Malick Group e a voz de Norah Jones. A esta hora, uma viagem pelo New York City aqui na Marginal. Daqui a pouco vamos ter, dentro de praticamente 3 minutos, Super Toast by Instinct. Hoje fique atento porque há novidades da Google, da Revolut e também da Tencent.

0: Bom dia, são 8h52, numa da Laser Skies, com música de sex a passar pela marginal. Estamos praticamente a fechar esta hora. Primeiro, lá está Super Toast by Instinct, episódio mais tarde para recuperar também em podcast no nosso site.
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2: Enquanto algumas marcas ainda discutem e-commerce, na China o luxo vende em live stream, conversa em comunidades e aprende com dados em tempo real. 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Eu sou o Manuel Gênio, um avatar da Instinct, e trago-lhe as notícias das empresas que lideram a nova economia. Deixo-lhe as mais recentes inovações e movimentos estratégicos da Google e Revolut e os resultados do último trimestre da Tencent.
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2: A aplicação Gemini, da Google, ultrapassou a marca dos 1 mil milhões de utilizadores por mês, tornando-se assim o produto com crescimento mais rápido da história da Google. A utilização por voz é uma das principais formas de interação. Cerca de 63% dos utilizadores interagem por voz com o Gemini, que também é usado para criar mais de 150 milhões de fotografias por dia. Mais de 100 milhões de pessoas utilizam a aplicação no iOS e macOS. E os utilizadores dos sistemas operativos da Apple fazem, em média, o dobro dos pedidos do que utilizadores de outros sistemas operativos. A Revolut quer criar uma das maiores redes mundiais de lounges premium em aeroportos. O primeiro espaço próprio vai ser no aeroporto de Copenhaga, na Dinamarca. A abertura está prevista para 2027 e vai servir de modelo para futuras instalações. A empresa já permite o acesso a mais de 1.600 lounges através da sua plataforma. A chinesa Tencent registou um crescimento de 11% nas receitas do segundo trimestre do ano para 30.370 milhões de dólares. O resultado foi impulsionado pela publicidade e pelos videojogos. O lucro cresceu apenas 0,7% para 8.300 milhões de dólares. O negócio dos videojogos continua a ser uma das principais fontes de crescimento. As receitas desta área aumentaram 8%. Enquanto a publicidade cresceu 22%. 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
1: Sente-se de notícias na Marginal, às 9, com a Elsa Casimiro. Bom dia.
2: Bom dia. A partir de 15 de outubro, as viagens de táxi com partida do aeroporto Humberto Delgado, em Lisboa, passam a ter um preço mínimo fixo de 16 euros. A nova tabela resulta de um acordo entre a Câmara Municipal de Lisboa, a Associação Nacional dos Transportes Rodoviários em Automóveis Ligeiros, a Federação Portuguesa do Táxi, a Associação do Turismo de Lisboa e a ANA Aeroportos de Portugal. O protocolo que formaliza a medida será assinado hoje às 15h. O objetivo é aumentar a transparência nas viagens com origem no aeroporto, garantir maior previsibilidade dos preços para os passageiros e responder a reclamações relacionadas com trajetos curtos e diferenças tarifárias. O antigo primeiro-ministro Pedro Passos Coelho deixa um aviso direto ao governo de Luís Montenegro na mais recente edição do Expresso, ao defender que o país precisa de avançar rapidamente com reformas estruturais. Segundo Passos Coelho, o tempo está a esgotar-se. A posição surge no prefácio do livro Portugal, na Paz dos Bloqueios, da autoria de Pedro Gomes Sanches, onde o ex-líder do PSD defende a necessidade de enfrentar os bloqueios que, na sua perspectiva, travam o desenvolvimento do país. O aviso ganha ainda maior relevância porque Passos Coelho está a trabalhar numa proposta de reformas estruturais em conjunto com o socialista Sérgio Sousa Pinto. O objetivo é concluir até dezembro um documento com medidas concretas para várias áreas da governação. Segundo o Expresso, o documento final deverá ser entregue ao Governo e ao Presidente da República, procurando contribuir para um debate alargado sobre o futuro do país. A GNR inicia hoje a Operação Escola Segura, com ações de sensibilização dirigidas à comunidade escolar em mais de 4.400 estabelecimentos de ensino e abrangendo cerca de 670 mil alunos. No último ano letivo, a Guarda registou 2.631 crimes em ambiente escolar, destacando-se casos de agressões, ameaças e furtos. Foram ainda contabilizadas 748 ocorrências não criminais, como perturbações das atividades escolares e abandono escolar. Com o regresso às aulas, a GNR e a PSP reforçam também a vigilância junto das escolas e nos percursos casa-escola, dando especial atenção à segurança rodoviária e à proteção dos alunos. O ministro da Educação, Fernando Alexandre, reconhece que continuam a faltar professores em várias escolas, sobretudo na Grande Lisboa e na Península de Setúbal, embora garanta que haverá menos alunos sem aulas do que nos anos anteriores. O regresso às aulas leva hoje o primeiro-ministro Luís Montenegro até Setúbal, onde assinala oficialmente o início do ano escolar com a inauguração do novo Centro Escolar Barbosa do Bocage, uma obra de mais de 5 milhões de euros financiada pelo PRR. O Caixa Alfama 2026 arranca hoje e durante 2 dias transforma o histórico bairro de Alfama, em Lisboa, num grande palco dedicado ao fado. A edição deste ano presta homenagem ao fadista Rodrigo e reúne mais de 60 artistas distribuídos por 10 espaços diferentes do bairro. A Música no Coração é promotora do festival. Luís Montes sublinha a excelência do cartaz.
3: Eu arrisco dizer que era dos melhores de sempre. Temos Carminho, Raquel Tavares, Camané, Ricardo Ribeiro, António Pinto Basto, o Rodrigo, vamos fazer uma merecida homenagem. Bem, é difícil fazer a escolha. O que eu aconselho é irem ao site caixafado.com e fazerem um próprio roteiro. Hoje são 3-4 fados num lugar e andem a circular para conhecerem melhor Alfama.
2: O festival acontece hoje e amanhã em locais emblemáticos como o Terminal de Cruzeiros de Lisboa, o Museu do Fado, a Igreja de São Miguel e a Igreja de Santo Estevão.
1: 4 minutos depois das 9, aqui pela Marginal, uma grande sugestão rumo ao fim de semana, ainda por cima com bom tempo, com a temperatura também a subir. Está aí então o Caixa Alfama deste ano.

Da manhã, cá está The Walk, a música de Marathon a abrir então esta hora na Marginal. Mais uma com o Luís Talete. Como sempre, passamos juntos o dia até bem perto do meio-dia. Esta sexta-feira, a chamar um fim de semana com um bom tempo em perspectiva, com as temperaturas a subir. Exemplo disso, hoje a máxima sobe para os 33 graus em Lisboa e para os 32 graus em Cascais. Um dia de céu em geral limpo, vento fraco e lá está essa subida na temperatura máxima.

9 horas a 12 minutos, esta é Mário Frois, a própria, que ainda há pouco passou pela minha praia nas escolhas de Luís Montes a cantar Paraíso, música dos de Lost Frequencies. Essa proposta voltamos a ouvir logo mais ao meio-dia e meia. Para já, ponto de situação no trânsito ao início desta hora. Na marginal, a fila continua de Caxias ao Alto da Boa Viagem, devido a acidente. Assim que tem lentidão do Estádio Nacional a Miraflores e fila junto à descida do Monsanto. O IC19 tem fila entre Alfragide e Pinamanique. Fila do eixo norte-sul até ao Campo Grande, na segunda circular, já no sentido inverso, abradamento também na zona do Campo Grande. Sem qualquer problema na A1, em direção a Lisboa, mas na A2, na outra ponta da cidade, aí sim tem abradamento, no nó de Almada até à ponte 25 de Abril. O acesso do centro-sul sem qualquer problema.

15 minutos depois das 9 da manhã, com este Lovely Day, revisto por Cananini, o homem que tem uma teoria fácil de explicar. Ele diz que qualquer canção é uma potencial música reggae, e é um pouco isso que ele tem mostrado com algumas regravações. Lovely Day de Bill Withers é apenas um dos exemplos. E já que falamos em música reggae, lembramos que faleceu no dia de hoje, em 1987, um dos grandes do reggae. Estou a falar, claro, de Peter Tosh, que faleceu a 11 de setembro de 1987. Tinha na altura, então, 42 anos.

0: Moby 19 aqui pela Marginal, ligados na Burning Temptation, a música de Jalen and Ganda nesta manhã de sexta-feira. Já daqui a pouco vamos ter o Tiago Castro para mais um É Bom Saber. Ele hoje vem falar de uma descoberta na atual Colômbia que está a surpreender a comunidade de arqueologia. É uma das propostas esta semana no É Bom Saber, que mais tarde pode também acompanhar em podcast.
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0: 25 minutos depois das 9, a questão é simples. Se não gostares de mim, não há qualquer problema, porque há de haver alguém que o faça. Música aqui com La Porsche René, Somebody Does. É uma das canções que trouxemos também para partilhar nesta manhã de sexta-feira, a seguir com o Tiago Castro no É Bom Saber. O podcast fica mais tarde disponível no nosso site.
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2: Agricultores que viveram há milhares de anos no que é hoje a Colômbia construíram um enorme sistema de irrigação considerado uma verdadeira obra de engenharia. O mais surpreendente é que não há sinais de que tenha sido criado por um governo ou por um líder poderoso. O sistema foi construído através da cooperação entre comunidades locais. Na região de La Morrana, canais e campos elevados ocupavam cerca de 500 mil hectares, uma área equivalente a 3 vezes o tamanho de Londres. A estrutura permitia controlar a água durante as épocas de chuva, armazená-la e redistribuí-la nos períodos mais secos, ajudando a combater tanto as cheias como as secas. Os arqueólogos estudaram uma parte do sistema e concluíram que a sua construção pode ter sido mais rápida e exigido menos trabalhadores do que se pensava. A descoberta mostra que estas comunidades pré-hispânicas eram capazes de desenvolver soluções complexas e sustentáveis, organizando-se de forma cooperativa e trabalhando com a natureza sem a necessidade de uma autoridade central. Os investigadores acreditam que este conhecimento antigo pode até inspirar soluções atuais para os problemas da gestão de água na Colômbia.
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0: Marginal, Thomas Rhett e Teddy Swims cantam Something About a Woman. Antes das notícias, assim se vai já a seguir. A edição das 9h30 com a Elsa Casimiro. Bom dia.
1: Bom dia. A partir de 15 de outubro, as viagens de táxi com partida do aeroporto Humberto Delgado em Lisboa passam a ter um preço mínimo fixo de 16 euros. A nova tabela resulta de um acordo entre a Câmara Municipal de Lisboa, representantes dos transportes e turismo e a ANA Aeroportos de Portugal. O protocolo que formaliza a medida será assinado hoje às 3 da tarde. Passos Coelho considera que Portugal precisa de retomar uma agenda reformadora mais ambiciosa e deixa um aviso ao governo de Luís Montenegro. O tempo está a esgotar-se. No prefácio do livro Portugal na Paz dos Bloqueios, de Pedro Gomes Sanches, citado pelo Expresso, o ex-primeiro-ministro defende que uma verdadeira transformação do país exige duas legislaturas consecutivas. Entre as áreas prioritárias apontadas por Passos Coelho estão as pensões e a habitação. Morreu hoje aos 78 anos, a antiga ministra dos Negócios Estrangeiros de Itália, Emma Bonino, figura histórica da política italiana e europeia. Destacou-se durante décadas pela defesa dos direitos civis, das mulheres e das causas humanitárias. Por causa do calor, Évora, Santarém, Setúbal, Lisboa, Leiria, Beja, Castelo Branco, Coimbra e Porto Alegre vão estar sob aviso amarelo entre sábado e domingo.
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Agora com 36 minutos depois das 9 da manhã. Tempo de saber, afinal, como é que anda o trânsito. Última informação aqui pela Marginal nesta manhã de sexta-feira. A Marginal que tem fila à passagem por Oeiras em direção a Cascais, devido a acidente. Fila também na A5, na descida do Monsanto. No IC19 já o trânsito ficou normalizado. O cenário na segunda circular aponta fila ao eixo norte-sul até ao Campo Grande e no sentido inverso, abrandamento também na zona do Campo Grande. Sem problemas na A1, na A2, nem sequer na ponte 25 de Abril, já sem qualquer problema.

0: A 20 minutos das 10 da manhã, ouvir He Ain't Over Till It's Over, uma das clássicas de Lenny Kravitz, aqui pela Marginal. Já daqui a pouco vamos ter mais uma agenda com o Tiago Castro. Em destaque, o Motel X, programa para o fim de semana, está na agenda. A agenda que também vai espreitar uma exposição na Galeria Zé dos Bois.
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36, voltamos a ouvir Xadé cantar o seu Your Love is King, aqui pela Marginal. Manhã de sexta-feira, já a caminho então das 10, antes de abrir a agenda, vamos tocar música de Harry Connick Jr., ele que hoje celebra também aniversário. Harry Connick Jr., que nasceu a 11 de setembro de 1967.

0: 9h50 e na marginal Your Song de Elton John, mas na versão de Harry Connick Jr. em dia de aniversário. Harry Connick Jr., que durante muitos anos foi apresentado como o novo Frank Sinatra, uma espécie de alcunha que pegou anos mais tarde também com Michael Bublé. Aqui pela marginal seguimos com a agenda. Tiago Castro traz agora algumas sugestões, agora que o fim de semana está por aí a chegar.
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2: O Motel X continua a celebrar 20 anos de cinema de terror em Lisboa. Entre os muitos filmes e atividades do festival, ficam alguns destaques para hoje e fim de semana. Hoje, sexta-feira, às 21h15, passa The Furious no Cinema São Jorge de Hong Kong, do realizador Kenji Tanigaki. É um filme de ação e terror extremamente físico e violento. A sessão inclui ainda a curta portuguesa Bruno, o Boneco, de Diogo dos Santos Oliveira. Amanhã, sábado 12 de setembro, acontece a sessão de encerramento do festival com a exibição de Fall to Dead Point, dos irmãos Michael e Peter Spierig. É um thriller de sobrevivência passado a 900 metros de altitude. Duas mulheres ficam presas numa estrutura suspensa no Monte Kwan, na Tailândia, depois de um deslizamento de pedras. É a sequela de Fall, de 2022, e tem estreia nacional no Motel X. Passa amanhã, no São Jorge, às 21h15. No domingo, o último dia de Motel X, destaque para American Dollhouse, às 6h40 da tarde. Realizado por John Valley, este é um slasher independente norte-americano. Uma mulher herda a casa onde passou a infância e vê-se perseguida por uma vizinha que desenvolve uma obsessão violenta por ela. American Dollhouse, para ver no Cinema São Jorge. Um pouco mais tarde, às 20h45, na sala principal do São Jorge, realiza-se a sessão dos vencedores do Prémio Méliès d'Argent, com a exibição da longa e da curta vencedoras. Mais informações sobre os últimos dias do Festival Internacional de Terror de Lisboa no site motelx.org. Na Galeria Zé dos Bois, em Lisboa, está patente a exposição Brusky em Brusque, dedicada ao artista brasileiro Paulo Brusky.

Mostra reúne trabalhos de várias fases do percurso de um dos pioneiros da arte conceptual no Brasil, que desde os anos 1970 explora as relações entre arte, comunicação e tecnologia. A exposição destaca ainda o projeto Brusque em Brusque, iniciado nos anos 80, que parte da coincidência entre os nomes do artista e da cidade brasileira de Brusque para criar obras onde o acaso e a lógica se encontram. Exposição das obras de Paulo Brusque para ver na Galeria Zé dos Bois, no Bairro Alto, em Lisboa.

The Sunshine, a canção de Roy Ayers na versão dos Incognito, praticamente a fechar esta hora na Marginal. Daqui a pouco há notícias. Assim se vai chegar às 10 com a Elsa Casemiro. Para o final, nem de propósito, fica Goodbye com Alicia Keys.

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1: Notícias na Marginal, a edição das 10 com a Elsa Casimiro. Bom dia.
2: Bom dia. A partir de 15 de outubro, apanhar um táxi no aeroporto Humberto Delgado, em Lisboa, vai passar a custar no mínimo 16 euros. A medida resulta de um acordo entre a Câmara Municipal de Lisboa, representantes dos transportes e turismo e a ANA Aeroportos de Portugal. O protocolo é assinado hoje à tarde. Segundo o presidente da Câmara de Lisboa, Carlos Moedas, o objetivo é aumentar a segurança e combater situações de fraude e cobrança abusiva que há décadas afetam os passageiros à chegada ao aeroporto. Para destinos fora de Lisboa, os preços serão superiores, podendo começar nos 36,95 euros. Outra das novidades é a restrição do acesso à zona das chegadas aos táxis autorizados e identificados, obrigados a disponibilizar meios de pagamento eletrónico e a cumprir a tabela acordada. A autarquia sublinha que quem não quiser utilizar este sistema continuará a dispor de outras alternativas de transporte, como metro, autocarro, TVDE ou táxis que operem fora da área reservada do aeroporto. O antigo primeiro-ministro Passos Coelho considera que Portugal precisa de retomar uma agenda reformadora mais ambiciosa e deixa um aviso ao governo de Luís Montenegro. O tempo está a esgotar-se. No prefácio do livro Portugal na Paz dos Bloqueios, de Pedro Gomes Sanches, citado pelo Expresso, Passos Coelho defende que uma verdadeira transformação do país exige duas legislaturas consecutivas. Entre as áreas prioritárias apontadas pelo ex-governante estão as pensões, onde considera necessária uma reflexão sobre mudanças estruturais ao modelo atual, e a habitação, defendendo medidas que aumentem a oferta de casas, sem continuar a estimular a procura, fator que, segundo argumenta, contribui para a subida dos preços. O antigo líder do PSD está também a trabalhar num estudo sobre os bloqueios ao crescimento do país, que deverá ficar concluído até ao final do ano e será apresentado ao governo e ao presidente da República. Portugal entra hoje numa nova fase da política de imigração, com a entrada em vigor da lei que altera o regime de entrada, permanência e afastamento de cidadãos estrangeiros no país. As mudanças têm especial impacto nos estrangeiros que entram em Portugal sem visto de residência e procuravam regularizar posteriormente a sua situação já em território nacional. Entre as alterações está o reforço da exigência de visto de residência para a concessão de autorização de residência a estudantes do ensino secundário e de cursos de nível 4. A nova legislação limita assim uma das vias que

0: vinha a ser utilizada por muitos cidadãos brasileiros para obter autorização de residência após a entrada no país. O diploma introduz também alterações nas regras de reagrupamento familiar e nas autorizações de residência com dispensa de visto, mantendo, contudo, mecanismos de proteção para pais de menores com nacionalidade portuguesa, desde que exerçam efetivamente as responsabilidades parentais. Uma equipa de investigadores chineses desenvolveu um novo material que poderá ajudar a construir habitações em Marte através de impressão 3D. A fórmula combina rochas marcianas com gelatina e levaduras terrestres, criando um material vivo que endurece naturalmente e apresenta uma resistência comparável à do betão. O projeto foi divulgado em revistas científicas e procura responder a um dos maiores desafios da futura exploração humana do planeta vermelho, como construir infraestruturas sem transportar grandes quantidades de materiais da Terra.
1: 4 minutos depois das 10, um ótimo dia de sexta-feira, Sign of the Times, The Prince, para começar esta hora. Mais uma com Luís Talete. Estamos juntos até ao meio-dia.
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8 minutos já lá vão depois das 10 da manhã. Prince a cantar o Sign of the Times, a abrir esta hora. Uma hora que, já sabe, entramos em modo coffee break e por aqui na Marginal, depois da agitação da manhã, o melhor mesmo é deixar as canções fluir. E agora, Seu Jorge.

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seja lá em que versão for, é uma canção incrível. I Say a Little Prayer com Diana King a passar pela Marginal. Lá atrás ficou também mais uma edição Às Vezes o Paraíso com a Sandra Pimenta. Alexandre O'Neill tem sido o destaque aqui durante toda esta semana.

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1: Avenida Marginal que tem próxima edição, marcada para as 11h30.
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0: Faltam apenas 20 minutos até às 11 da manhã. Hot Sky a passar pela Marginal com o seu Heaven. So, caught up dos Teskey Brothers, é a próxima.
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canção clássica dos Spinners, revisitada por Seal. Ele canta I'll Be Around, aqui pela Marginal de sexta-feira. Dentro de 2 minutos e meio, utilizamos as notícias.

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1: Notícias na Marginal às 11. Elsa Casimiro, bom dia.
2: Bom dia, Luís. Montenegro assinalou hoje os 25 anos dos atentados de 11 de setembro nos Estados Unidos, recordando as vítimas do ataque terrorista e destacando a importância da democracia, da liberdade e das alianças internacionais. Numa mensagem publicada na rede social X, o primeiro-ministro afirmou que o mundo mudou há 25 anos e sublinhou que nesta data importa homenagear todos os que perderam a vida nos ataques, incluindo os cidadãos portugueses e lusodescendentes que se encontravam entre as vítimas. Na mesma mensagem, Luís Montenegro destacou ainda a força das convicções, a vitalidade dos valores e a importância das alianças pela democracia, pela segurança e pela liberdade. Os atentados de 11 de setembro de 2001 provocaram a morte de quase 3 mil pessoas, depois de 4 aviões comerciais terem sido sequestrados por terroristas da organização Al-Qaeda, atingindo Nova Iorque, Washington e a Pensilvânia. Decorre hoje à porta fechada o julgamento dos dois agentes da PSP da Esquadra do Rato, em Lisboa, acusados de crimes de tortura, violação, abuso de poder e ofensas à integridade física. Os factos terão ocorrido entre julho de 2024 e março de 2025. A entrada do Tribunal, a advogada de um dos arguídos, confirmou que as sessões não terão acesso ao público. O principal arguído, de 22 anos, está em prisão preventiva e responde por 29 crimes. O segundo arguído, de 26 anos, encontra-se em prisão domiciliária e responde por 7 crimes. A partir de 15 de outubro, apanhar um táxi no aeroporto Humberto Delgado, em Lisboa, vai passar a custar no mínimo 16 euros. Para destinos fora de Lisboa, os preços serão superiores, podendo começar nos 36 euros. A medida resulta de um acordo que é assinado hoje à tarde entre a Câmara de Lisboa, autorizados e identificados, obrigados a disponibilizar meios de pagamento eletrónico e a cumprir a tabela acordada. A autarquia sublinha que quem não quiser utilizar este sistema continuará a dispor de outras alternativas de transporte, como metro, autocarro, TVDE ou táxis que operem fora da área reservada do aeroporto. A Associação Ambientalista Quercus apoia a utilização de água proveniente da barragem de Castelo de Bode e do Rio Tejo para reforçar o abastecimento no distrito de Setúbal. A organização defende que a solução é mais sustentável e menos dispendiosa do que a construção de unidades de dessalinização. Apesar do apoio, os ambientalistas defendem que o estudo encomendado pelo governo deve ser realizado com rigor e transparência. O governo pretende ter uma solução definida nos próximos 4 meses. Foi essa a mensagem transmitida à Agência Portuguesa do Ambiente e ao Grupo Águas de Portugal. A decisão surge após um verão repleto de falhas no abastecimento de água, em particular no Conselho de Almada.
1: 4 minutos depois das 11, Stevie Wonder para começar esta hora. Só lembrar, a Elsa Casimiro atualiza a informação ao meio-dia aqui pela Marginal. Em frente com o Luís Taleta ainda durante esta hora, Send One Your Love é a primeira. Já daqui a pouco, Pedro Orvalho para mais um Dolce Farniente.

Abrimos esta hora em 1979, canção, uma das clássicas de Stevie Wonder, Send One Your Love, música que está no álbum Journey Through the Secret Life of Plants, música para começar esta hora, que já daqui a pouco vai ter o Pedro Orvalho por aqui, ele traz mais um Dolce Far Niente. Agora que o fim de semana está por aí a chegar, há uma ideia que vale bem a pena aproveitar.

0: Esta é a música nova dos Bamboos, em destaque pela Marginal, chama-se Rockets and Flowers. Abrimos agora mais um Dolce Far Niente com o Pedro Orvalho. Só a lembrar a esta hora, 24 graus em Lisboa, estão 23 em Cascais.
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2: 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Este fim de semana, a partir de hoje e até domingo, vamos até Ulm, no Conselho da Chamusca, no distrito de Santarém, para a 6ª edição do festival Já Te Dou Arroz. Durante 3 dias, o arroz é o verdadeiro cabeça de cartaz, com show cookings e pratos preparados pelos chefes José Maria Lino, João Simões, Gastão Reis e Bertil Gomes. Há arroz de tomate malandrinho com petingas, arroz de forno de aves e enchidos, carolino cremoso de pernil, arroz com secretos de porco e este ano até há sushi. Pelo meio, música, animação e uma caminhada pelos arrozais. A entrada no festival é gratuita e as degustações custam apenas 10 euros. Já Te Dou o Arroz, este fim de semana na freguesia de Ulme, no Conselho da Chamusca, ali no Ribatejo. É perto e bom caminho. Bom fim de semana.

0: Esta chama-se Marmalade, é a música da India Sean, a passar pela Marginal, uma das canções do seu EP deste ano, chama-se Subject to Change. Lá atrás, o Pedro Orvalho deixou mais uma ideia para o Dolce Farniente desta semana. Hoje, sexta-feira, a propósito, destaque para a sexta edição do festival Já Te Dou o Arroz, proposta que pode também conferir em podcast no nosso site.
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Último dia da semana na Avenida com nova visita à Grã-Bretanha. De Londres chegam Rushdie e Overtones, um grupo vocal formado em 2010 que acaba de editar Our Love, o novo single. Our Love foi escrita para o Jukebox Idols, um espetáculo tributo aos grandes sucessos dos anos 50 e 60. Do repertório fazem parte temas de Nat King Cole, Elvis Presley, Beatles, Dumbledown e também de Frankie Valli, aos quais a banda que faz parte do elenco juntou o inédito Our Love, uma canção que faz assim uma espécie de ponte entre o passado e o presente. Our Love, hoje em destaque na Avenida, não é propriamente uma canção nostálgica, mesmo fazendo parte de um espetáculo que recupera memórias de outras gerações.

0: Rashid e Overtones olham para a tradição dos grandes grupos vocais e trazem-na para 2026. A música nova, How Will Love, recupera uma linguagem e estética muito próprias e deixa no ar um certo charme vintage. Para ouvir ao longo do dia, na Avenida, podcast em marginal.fm.
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0: de Medici, o tema chama-se Still Feel, e eu a passar pela Marginal. Lá atrás ficou também a residência última desta semana da Avenida Marginal, com a música do grupo britânico The Overtones. A música nova deles está em destaque, com a próxima edição da Avenida marcada ali para as 3:30. Já daqui a pouco vamos deixar também a nossa música da semana, a marcar o regresso dos Jungle.
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1: Com Lídia Kito a tempo inteiro, os Jungle ganham a voz que não tinham. As canções passam a ter mais alma e uma condição humana própria. Lídia Kito permite abrir novos registros dentro do som jungle e levar a soul, o jazz e a eletrónica para novos patamares, porque a voz carrega a emoção. Sunshine dos Jungle foi então a nossa música da semana, a primeira da nova temporada. Agora que as férias de verão ficam lá atrás, estamos prontos para construir novas e duradouras memórias, e a música é parte essencial desse processo.

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Faltam apenas 3 minutos até ao meio-dia. Aqui na Marginal estamos a ouvir This Is My House, a música de Sienna Spyro. Eu sou o Luís Talete. Agora estou de volta aqui pela Marginal no domingo em final de tarde, depois das 5 a fechar o fim de semana. Para acabar o meu dia hoje aqui pela Marginal, vou deixar a memória do grupo da Jackson's 5. Vou lembrar que no dia de hoje, em 1971, estreava no canal norte-americano ABC a série animada Jackson's 5. É deles, ABC, para fechar a hora. Bom fim de semana e até domingo.

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1: Bom dia. Na próxima vez devem voltar a mexer, segundo estimativas do Automóvel Clube de Portugal. O gasóleo simples deverá aumentar cerca de 4 cêntimos por litro, enquanto a gasolina simples 95 deverá descer 6 cêntimos por litro. Os valores finais só serão conhecidos após o encerramento dos mercados e podem ainda sofrer alterações em função da evolução das cotações internacionais do petróleo. Decorre hoje à porta fechado o julgamento dos dois agentes da PSP da Esquadra do Rato, em Lisboa, acusados de crimes de tortura, violação, abuso de poder e ofensas à integridade física. Os factos terão ocorrido entre julho de 2024 e março de 2025. A sessão começou às 9:30 da manhã e, à entrada do tribunal, a advogada de um dos arguídos confirmou que as sessões não terão acesso ao público. O principal arguido, de 22 anos, está em prisão preventiva e responde por 29 crimes. O segundo arguido, de 26 anos, encontra-se em prisão domiciliária e está acusado de 7 crimes. Mais de 40 tendas ocupadas por migrantes foram destruídas por um incêndio durante a última noite em Ceuta, junto à fronteira com Marrocos. Segundo os serviços de emergência, não há registro de feridos. Os bombeiros classificaram a ocorrência como uma noite terrível devido à dimensão dos vários incêndios registados em diferentes pontos da cidade. O fogo mais grave ocorreu na zona de Tarajal, onde foram consumidas cerca de 42 barracas que serviam de abrigo a migrantes. As autoridades admitem que o incêndio possa ter tido origem em negligência, mas os ocupantes do acampamento contestam essa versão. Além das estruturas destruídas, as chamas atingiram também vários contentores de lixo e pelo menos 8 automóveis. Cerca de 200 migrantes continuam a viver naquela área há mais de um mês, à espera de serem encaminhados para instalações de acolhimento oficiais. Morreu hoje, aos 78 anos, a antiga ministra dos Negócios Estrangeiros de Itália, Emma Bonino. O anúncio foi feito pelo próprio partido Mais Europa, que destacou o longo percurso de luta da dirigente em defesa das liberdades individuais, dos direitos humanos e das causas humanitárias. Numa nota de homenagem, o partido recordou que a sua vida foi marcada pelo combate ao aborto clandestino, à fome no mundo, à mutilação genital feminina, aos abusos dos regimes autoritários e a todas as formas de discriminação. Além da atividade política em Itália, Emma Bonino desempenhou funções de relevo nas instituições europeias, tendo sido comissária europeia. O Caixa Alfama 2026 está a postos para começar e durante 2 dias transforma o histórico bairro de Alfama em Lisboa num grande palco dedicado ao fado. A edição deste ano presta homenagem ao fadista Rodrigo e reúne mais de 60 artistas distribuídos por 10 espaços diferentes do bairro. A Música no Coração é promotora do festival. Luís Montes sublinha a excelência do cartaz.
2: Eu arrisco dizer que era dos melhores de sempre. Temos Caminho, Raquel Tavares, Camané, Ricardo Ribeiro, António Pinto Basto, o Rodrigo, que vamos fazer uma merecida homenagem. Bem, é difícil fazer a escolha. O que eu aconselho é irem ao site caixafado.com e fazerem um próprio roteiro. Hoje são 3-4 fados num lugar. E andem a circular para conhecerem melhor Alfama.
1: O Caixa Alfama 2026 acontece hoje e amanhã em locais emblemáticos como o Terminal de Cruzeiros de Lisboa, o Museu do Fado, a Igreja de São Miguel e a Igreja de Santo Estevão.

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1: E chegamos ao final da semana, à altura para voltarmos ao paraíso na minha praia. Para animar o nosso fim de semana, convidei o DJ belga Lost Frequencies, que teve o bom gosto de convidar a brasileira Mari Frois para o paraíso e desejar aos meus estimados ouvintes um paradisíaco fim de semana.

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1: Boa tarde. Foi desconvocada a greve dos técnicos de emergência pré-hospitalar do INEM, que estava marcada para os dias 14 e 28 de setembro. A decisão é conhecida após uma reunião que começou logo às 8:30 da manhã. O presidente do sindicato, Rui Lázaro, confirmou que foi possível estabelecer acordo, permitindo ultrapassar os principais pontos de divergência relacionados com a reorganização e expansão da rede de ambulâncias do Instituto. Em causa estavam propostas de reorganização dos meios de emergência, nomeadamente a transformação de algumas ambulâncias de suporte imediato de vida e as garantias de reforço da rede de socorro. Após as negociações, as partes chegaram então a entendimento, afastando a paralisação prevista ainda para este mês. Cerca de 50 pessoas manifestaram-se hoje junto ao novo Centro Escolar Barbosa do Bocage, em Setúbal, durante a visita do primeiro-ministro Ministro Luís Montenegro. Os protestos centraram-se na defesa da escola pública, na valorização das carreiras docentes e no aumento dos salários. Sob a batuta da União dos Sindicatos de Setúbal de Professores, ouviram-se alertas para a falta de docentes. O ministro da Educação, Fernando Alexandre, admitiu que o novo ano letivo arranca com falta de professores em algumas escolas, sobretudo na Grande Lisboa e na Península de Setúbal. Apesar de existirem ainda cerca de 2.700 horários por preencher, o governante garante que haverá menos alunos sem aulas do que nos anos anteriores. O regresso às aulas acontece de forma faseada. Mais de 1 milhão de alunos do pré-escolar e ensino básico começam a regressar às escolas a partir de hoje, enquanto os estudantes dos cursos do secundário só iniciam as aulas a 21 de setembro. Portugal entra hoje numa nova fase da política de imigração, com a entrada em vigor da lei que altera o regime de entrada, permanência e afastamento de cidadãos estrangeiros no país. As mudanças têm especial impacto nos estrangeiros que entram em Portugal sem visto de residência e procuravam regularizar posteriormente a sua situação já em território nacional. Entre as alterações está o reforço da exigência de visto de residência para a concessão de autorização de residência a estudantes do ensino secundário e de cursos de nível 4. A nova legislação limita assim uma das vias que vinha a ser utilizada por muitos cidadãos brasileiros para obter autorização de residência após a entrada no país. Na próxima semana, os preços dos combustíveis devem voltar a mexer. Segundo estimativas do Automóvel Clube de Portugal, o gasóleo simples deverá aumentar cerca de 4 cêntimos por litro, enquanto a gasolina 95 deverá descer 6 cêntimos por litro. Os valores finais só serão conhecidos após o encerramento dos mercados e podem ainda sofrer alterações em função da evolução das cotações internacionais do petróleo.

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1: Agricultores que viveram há milhares de anos no que é hoje a Colômbia construíram um enorme sistema de irrigação considerado uma verdadeira obra de engenharia. O mais surpreendente é que não há sinais de que tenha sido criado por um governo ou por um líder poderoso. O sistema foi construído através da cooperação entre comunidades locais. Na região de La Morrana, canais e campos elevados ocupavam cerca de 500 mil hectares, uma área equivalente a 3 vezes o tamanho de Londres. A estrutura permitia controlar a água durante as épocas de chuva, armazená-la e redistribuí-la nos períodos mais secos, ajudando a combater tanto as cheias como as secas. Os arqueólogos estudaram uma parte do sistema e concluíram que a sua construção pode ter sido mais rápida e exigido menos trabalhadores do que se pensava. A descoberta mostra que estas comunidades pré-hispânicas eram capazes de desenvolver soluções complexas e sustentáveis, organizando-se de forma cooperativa e trabalhando com a natureza, sem a necessidade de uma autoridade central. Os investigadores acreditam que este conhecimento antigo pode até inspirar soluções atuais para os problemas da gestão de água na Colômbia.
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2: Muito boa tarde. Foi desconvocada a greve dos técnicos do INEM. O Sindicato dos Técnicos de Emergência Pré-Hospitalar desconvocou hoje a paralisação prevista para este mês após uma reunião com o Ministério da Saúde e o Instituto de Emergência Médica. À saída da reunião, que durou cerca de 4 horas, o presidente do sindicato, Rui Lázaro, revelou que a greve marcada para os dias 14 e 28 deste mês foi desconvocada após ter sido alcançado um acordo com o governo.
3: Efetivamente, hoje será um dia que ficará marcado na história de emergência médica. Felizmente, foi possível estabelecer um acordo com o Governo e com o INEM que permite não só manter a atual resposta de emergência médica do INEM, mas assumindo dignos compromissos do seu reforço. Houve cedências de parte a parte naturalmente, o projeto de passagem ou de afetação das 56 ambulâncias de emergência médica permanece tal qual como está hoje, afetas integralmente a assistência pré-hospitalar aos cidadãos, não obstante, em casos pontuais, poderem ser solicitadas.
2: Esta era uma das principais reivindicações do sindicato. Foi desconvocada então a greve dos técnicos do INEM. A Associação Turismo de Lisboa considerou hoje que o protocolo que fixa o preço nos táxis a partir do aeroporto de Lisboa melhora a transparência do serviço e a experiência da chegada à capital. Em comunicado, o diretor da associação, António Val, referiu ainda que este protocolo valoriza também os profissionais. O acordo que entra em vigor a 15 de outubro fixa um tarifário entre os 16 e os 19 euros. A posição surge no dia em que é assinado o protocolo de cooperação e autorregulação para o serviço de táxi no aeroporto Humberto Delgado, em Lisboa. A assinatura do protocolo está agendada para pouco depois das 15h. O Presidente da República lembrou hoje as vítimas dos atentados de 11 de setembro, há 25 anos, nos Estados Unidos. Entre as vítimas estão 9 portugueses e lusodescendentes. António José Seguro, numa nota publicada no site da Presidência, realçou a importância do vínculo transatlântico perante as novas ameaças. O chefe de Estado recordou ainda que o 11 de setembro é rejeitar o terrorismo e reafirmar que a liberdade, a democracia, a paz e a cooperação entre os povos devem continuar a unir as democracias. Estima-se que os atentados de 11 de setembro que atingiram as torres gêmeas do World Trade Center em Nova Iorque e o Pentágono nos arredores de Washington matou quase 3 mil pessoas. 6 pescadores foram resgatados e um está desaparecido após o naufrágio de uma embarcação de pesca esta sexta-feira em Sesimbra, no distrito de Setúbal. As autoridades marítimas estão no local. Até o momento não foi possível apurar as circunstâncias do acidente. São boas notícias para uns e más para outros. O preço dos combustíveis vai voltar a ter um comportamento diferenciado na próxima semana. O gasóleo deverá subir 4 cêntimos e a gasolina deverá descer 6 cêntimos. A estimativa é avançada pelo ACP, Automóvel Clube de Portugal.

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1: 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Eu sou o Manuel Gênio, um avatar da Instinct, e trago-lhe as notícias das empresas que lideram a nova economia. Deixo-lhe as mais recentes inovações e movimentos estratégicos da Google e Revolut e os resultados do último trimestre da Tencent.
0: The Big Ones.
1: A aplicação Gemini, da Google, ultrapassou a marca dos 1 mil milhões de utilizadores por mês, tornando-se assim o produto com crescimento mais rápido da história da Google. A utilização por voz é uma das principais formas de interação. Cerca de 63% dos utilizadores interagem por voz com o Gemini, que também é usado para criar mais de 150 milhões de fotografias por dia. Mais de 100 milhões de pessoas utilizam a aplicação no iOS e macOS. E os utilizadores dos sistemas operativos da Apple fazem, em média, o dobro dos pedidos do que utilizadores de outros sistemas operativos. A Revolut quer criar uma das maiores redes mundiais de lounge premium em aeroportos. O primeiro espaço próprio vai ser no aeroporto de Copenhaga, na Dinamarca. A abertura está prevista para 2027 e vai servir de modelo para futuras instalações. A empresa já permite o acesso a mais de 1.600 lounges através da sua plataforma. A chinesa Tencent registou um crescimento de 11% nas receitas do segundo trimestre do ano para 30.370 milhões de dólares. O resultado foi impulsionado pela publicidade e pelos videojogos. O lucro cresceu apenas 0,7% para 8.300 milhões de dólares. O negócio dos videojogos continua a ser uma das principais fontes de crescimento. As receitas desta área aumentaram 8%. Enquanto a publicidade cresceu 22%. 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
1: Notícias na Rádio Marginal com Sofia Simões. Boa tarde.
2: Muito boa tarde. É uma notícia de última hora. Morreu a princesa Astrid da Noruega esta sexta-feira, aos 94 anos. A notícia chega apenas 2 dias depois do funeral do rei Harald V, que se realizou na quarta-feira. A notícia foi confirmada pela Casa Real através de uma publicação feita nas redes sociais. A última aparição pública da princesa Astrid foi precisamente no funeral do irmão mais novo, o rei Harald V. Há um incêndio a consumir uma área de mato e pasto situada no concelho de Mértola, no distrito de Beja. 135 operacionais apoiados por 40 veículos e 8 meios aéreos combatem as chamas. Segundo a Proteção Civil, o combate ao fogo está a ser dificultado pelos acessos difíceis. Foi desconvocada a greve dos técnicos do INEM. O Sindicato dos Técnicos de Emergência Pré-Hospitalar desconvocou hoje a paralisação prevista para este mês, após uma reunião com o Ministério da Saúde e o Instituto de Emergência Médica. À saída da reunião, que durou cerca de 4 horas, o presidente do sindicato, Rui Lázaro, revelou que a greve marcada para os dias 14 e 28 deste mês foi desconvocada após ter sido alcançado um acordo com o governo.
3: Efetivamente, hoje será um dia que ficará marcado na história de emergência médica. Felizmente, foi possível estabelecer um acordo com o governo e com o INEM que permite não só manter a atual resposta de emergência médica do INEM, mas assumindo dignos compromissos do seu reforço. Houve cedências de parte a parte, naturalmente. O projeto de passagem ou de afetação das 56 ambulâncias de emergência médica permanece tal qual como está hoje. Afetas integralmente a assistência pré-hospitalar aos cidadãos, não obstante, em casos pontuais, poderem ser solicitadas.
2: Esta era uma das principais reivindicações do sindicato. Foi desconvocada a greve dos técnicos do INEM. Passos Coelho apresentou um estudo sobre o crescimento da economia. O antigo primeiro-ministro diz que a baixa produtividade é o principal travão ao crescimento da economia. A conclusão é de um estudo de Pedro Passos Coelho, do ex-deputado socialista Sérgio Sousa Pinto e do presidente da Associação Comercial do Porto. O documento sobre os bloqueios da economia e sugestões de reformas tem apresentação pública agendada para o final do ano e vai ser entregue ao Governo e ao Presidente da República. O Primeiro-Ministro não comenta o estudo de Pedro Passos Coelho. Luís Montenegro refere estar focado em garantir a igualdade de oportunidades aos alunos portugueses.
4: Eu hoje estou focado na garantia que temos de dar aos alunos portugueses, às famílias dos alunos portugueses, aos professores da escola portuguesa, das escolas portuguesas, da escola pública, aos auxiliares, aos diretores e ao corpo dirigente das escolas, à comunidade escolar, a garantia de que nós vamos continuar a investir na educação para podermos garantir a igualdade de oportunidades, a liberdade de escolha e para podermos ser um país mais justo e mais próspero. É esse hoje o meu foco e eu não vou desviar-me do foco. E sei muito bem quais seriam as consequências se desviasse. E os senhores também sabem quando fazem essa pergunta.
2: Declarações do Primeiro-Ministro Luís Montenegro esta manhã em Setúbal, onde visitou o novo centro escolar Barbosa do Bocage. 6 pessoas foram resgatadas na sequência de um naufrágio de uma embarcação de pesca na costa de Sesimbra, distrito de Setúbal, esta sexta-feira. Há ainda uma pessoa desaparecida, segundo o comunicado da Marinha Portuguesa, entretanto divulgado. As vítimas, 5 feridos ligeiros e 1 grave, foram encaminhadas para uma unidade hospitalar. De acordo com o Rei da Manhã, as vítimas...
1: Rádio Marginal, reta final desta semana, sexta-feira, 11 de setembro, abertura de hora com John Mayer, daqui a pouco Avenida Marginal com Luís Talete. Boa tarde.
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Rádio Marginal com John Mayer na abertura de hora. Still feel like your man. Tarde de sexta-feira, 11 de setembro. Vou estar consigo até bem perto das 8 da noite. E daqui a pouco na companhia também de Luís Talet em mais uma edição de Avenida Marginal. Entretanto, Lucid Girl de The Sacred Souls e depois Blank and Jones. Boa tarde.

Nothing Can Come Between Us por Blank and Jones nestes últimos minutos. Também Lucid Girl de The Sacred Souls. Agora, Jalen Gonda, Hang It on the Shelf. Boa tarde.

0: Duran Jones and the Indications na Rádio Marginal. Don't You Know, também Jalen Ngonda para o novo trabalho Doctrine of Love. Daqui a pouco, Avenida Marginal com Luís Talete. Já a seguir, Slave to Love, um clássico dos anos 80 pela voz dos Roxy Music e um romântico incurável. Brian Ferry passa já a seguir.
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Slave to Love, canta Brian Ferry nestes últimos minutos. Daqui a pouco há Avenida Marginal com Luís Talete, mas antes passam dois temas. Primeiro, One More Touch, de Desi Valentine, e depois Don't Lose Your Steam, por parte de Gregory Porter. Boa tarde.

Último dia da semana na Avenida com nova visita à Grã-Bretanha. De Londres chegam os The Overtones, um grupo vocal formado em 2010 que acaba de editar Our Love, o novo single. Our Love foi escrita para o Jukebox Idols, um espetáculo tributo aos grandes sucessos dos anos 50 e 60. Do repertório fazem parte temas de Nat King Cole, Elvis Presley, Beatles, Dumbledown e também de Frankie Valli, aos quais a banda que faz parte do elenco juntou o inédito Our Love, uma canção que faz assim uma espécie de ponte entre o passado e o presente. Our Love, hoje em destaque na Avenida, não é propriamente uma canção nostálgica, mesmo fazendo parte de um espetáculo que recupera memórias de outras gerações.

0: Pritchett e Elvert Towns olham para a tradição dos grandes grupos vocais e trazem-na para 2026. A música nova How Will Love recupera uma linguagem e estética muito próprias e deixa no ar um certo charme vintage. Para ouvir ao longo do dia, na Avenida, podcast em marginal.fm.
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Tarde de sexta-feira, 11 de setembro, e a caminho do fim de semana, e com a voz de Sienna Spyro, com Material Lover, também Avenida Marginal, com Luís Talete, e hoje com The Overtones, em destaque, e que pode depois voltar a ouvir no site da rádio, às vezes que quiser, em formato de podcast. E agora, The Weeknd, juntamente com os Daft Punk.

0: I Feel It Coming, The Weeknd, com Daft Punk na sua rádio marginal. E a seguir, Silva, vamos ouvir Facinho. Boa tarde.
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1: Proposta que nos chega do outro lado do Atlântico, Silva e Anitta em Facinho, e agora Johnny Gill juntamente com Jay Haim, 5000 Miles para ouvir, à frente Mama's Gun. Boa tarde.

First Time in a Long Time é uma música de Mama's Gun, também Johnny Gill atrás, quase a chegarmos às 4 e às notícias com Sofia Simões. Fica Hear My Voice de Celeste. Boa tarde.

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1: Notícias na Rádio Marginal com Sofia Simões. Boa tarde.
2: O presidente da ANAREC acusou hoje o governo de ganhar dinheiro com os combustíveis de mentir aos portugueses. João Durão exigiu mais fiscalização para travar o contrabando diário entre Espanha e Portugal. O responsável da Associação Nacional de Revendedores de Energia Combustíveis, que falava aos jornalistas num posto de abastecimento de combustíveis em Lanhelas, Caminha, referiu que o governo tem de baixar a carga fiscal sobre os combustíveis porque as empresas estão a perder competitividade exagerada face à Espanha. O preço dos combustíveis entre Portugal e Espanha oscila entre os 30 a 40 cêntimos. Já o secretário-geral do PS referiu que notícias publicadas hoje confirmam as críticas que têm feito ao governo sobre o aumento da receita do Estado com os combustíveis.
3: Nós temos tido razão em muitas coisas. Eu chamo a atenção para as capas dos jornais de hoje. Certamente verificaram que tudo aquilo que eu disse nos últimos 15 dias sobre o aumento da receita à custa dos combustíveis, como se hoje são os jornais que o vêm comprovar e o trabalho dos senhores jornalistas. E, portanto, como se vê, em regra, o secretário-geral do PS, quando fala, fala para o bem do país. E, em regra, fala depois de estudar os assuntos e fala de forma sustentada, como se pôde ver hoje, em duas capas de importantes...
2: Declarações do líder do PS à entrada para uma reunião com membros do Conselho Diretivo da Associação Nacional de Municípios Portugueses, em Coimbra, onde acusou o Executivo de dar com uma mão e tirar com as duas. E o preço dos combustíveis vai voltar a ter um comportamento diferenciado na próxima semana. O gasóleo deverá subir 4 cêntimos e a gasolina deverá descer 6 cêntimos. A estimativa é avançada pelo ACP Automóvel Clube de Portugal. Foi desconvocada a greve dos técnicos do INEM, o Sindicato dos Técnicos de Emergência Pré-Hospitalares convocou hoje a paralisação prevista para este mês após uma reunião com o Ministério da Saúde e o Instituto de Emergência Médica. À saída da reunião, que durou cerca de 4 horas, o presidente do sindicato, Rui Lázaro, revelou que a greve marcada para os dias 14 e 28 deste mês foi desconvocada após ter sido alcançado um acordo com o governo.
4: Efetivamente, hoje será um dia que ficará marcado na história de emergência médica. Felizmente, foi possível estabelecer um acordo com o governo e com o INEM que permite não só manter a atual resposta de emergência médica do INEM, mas assumindo ainda os compromissos do seu reforço. Houve cedências de parte a parte naturalmente, o projeto de passagem ou de afetação das 56 ambulâncias de emergência médica permanece tal qual como está hoje, afetas integralmente a assistência pré-hospitalar aos cidadãos, não obstante, em casos pontuais, poderem ser solicitadas.
2: Esta era uma das principais reivindicações do sindicato. Foi então desconvocada a greve dos técnicos do INEM. 6 pessoas foram resgatadas na sequência de um naufrágio de uma embarcação de pesca na costa de Sesimbra, distrito de Setúbal. Esta sexta-feira, ainda uma pessoa desaparecida, segundo o comunicado da Marinha Portuguesa, entretanto divulgado. As vítimas, 5 feridos ligeiros e um grave, foram encaminhadas para uma unidade hospitalar. De acordo com o Correio da Manhã, as vítimas são 5 indonésios e um português da região norte, sendo que o desaparecido é um dos cidadãos indonésios. A embarcação partiu do norte durante a noite e os pescadores relatam que tiveram um incêndio a bordo. As buscas pelo pescador desaparecido estão a decorrer. Morreu a princesa Astrid da Noruega esta sexta-feira, aos 94 anos. A notícia chega apenas 2 dias depois do funeral do rei Harald V, que se realizou na quarta-feira. A notícia foi confirmada pela Casa Real através de uma publicação feita nas redes sociais. A última aparição pública da princesa Astrid foi precisamente no funeral do irmão mais novo, o rei Harald V.
1: Rádio Marginal e a caminho do fim de semana, tarde de sexta-feira. Esta hora começa com os Bamboos e daqui a pouco há Test Drive. Boa tarde.

Rádio Marginal, abertura desta hora com os Bambus e a voz de Aloe Black, Where Does Time Go? Daqui a pouco pode contar nesta hora com o Test Drive, toda a semana com uma canção de Jungle. Entretanto, há Silk Sonic, Leave the Door Open. Boa tarde.

Está nos 98.1, Rádio Marginal, tarde de sexta-feira, a caminho do fim de semana, com a dupla Coop, aqui com Come To Me, também Silk Sonic, Leave The Door Open, e agora, música de Sex. Boa tarde.

0: É um tema bem recente na sua rádio marginal, pertence a Sex, S-A-C-K-S, a faixa Laser Skies. A seguir, a versão de A Little Respect por Anseroth Twins. Boa tarde.
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Da Anseroth Twins na Rádio Marginal, aqui com um tema emblemático dos Erasure, A Little Respect. Agora, Felicia Adams, I Love You, e depois Paixão, dos Blackout, em recordação. Boa tarde.

aposta nacional e já com alguns anos em cima, Blackout, o tema Paixão, agora Teardrops por Roosevelt e depois Changes Like the Weather. Recebemos MT Jones. Boa tarde.

música de M.T. Jones, Changes Like the Weather, também Roosevelt lá atrás, e agora Simply Red. Boa tarde.

0: Simply Red com Sunrise na Rádio Marginal. Daqui a pouco a música que esteve em destaque toda a semana no Test Drive. É um tema que pertence ao Jungle. Já a seguir, Lotta Love de Nicolette Larson.
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Está nos 98.1 nesta tarde de sexta-feira e a caminho do fim de semana. Nicolette Larson com Lotta Love. Já a seguir o Jungle em destaque no Test Drive da sua rádio marginal. Entretanto, fica galante. Aha, no one can hear you. Boa tarde.

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1: Com Lídia Kido a tempo inteiro, os Jungle ganham a voz que não tinham. As canções passam a ter mais alma e uma condição humana própria. Lídia Kido permite abrir novos registros dentro do som jungle e levar a soul, o jazz e a eletrónica para novos patamares, porque a voz carrega a emoção. Sunshine dos Jungle foi então a nossa música da semana, a primeira da nova temporada. Agora que as férias de verão ficam lá atrás, estamos prontos para construir novas e duradouras memórias, e a música é parte essencial desse processo.

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1: E depois do test drive com os Jungle, estamos quase a chegar às 5. Já a seguir há notícias com Sofia Simões. Fica Mayer Hawthorne, Green Eyed Love, para ouvir agora na Rádio Marginal. Boa tarde.

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1: 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Boa tarde.
2: Muito boa tarde. O presidente norte-americano garantiu hoje em Washington que os Estados Unidos nunca vão esquecer os atentados de 11 de setembro de 2001 e que continuam hoje a lutar em nome das quase 3 mil pessoas mortas. Donald Trump, durante uma cerimónia no Pentágono, um dos locais dos atentados, aproveitou a comemoração dos 25 anos dos atentados para defender a guerra iniciada pela sua administração contra o Irão e prometer que a República Islâmica nunca obterá uma arma nuclear. Trump optou por participar na homenagem na sede do Departamento de Defesa, em vez de o fazer no Ground Zero, em Manhattan, onde estiveram o vice-presidente J.D. Vance, todos os ex-presidentes vivos do país e o mayor da cidade. Os atentados contra as Torres Gêmeas em Nova Iorque e o Pentágono em Washington provocaram cerca de 3 mil mortos. O presidente do INEM considerou que o entendimento alcançado hoje entre o governo, o Instituto e um sindicato dos técnicos de emergência pré-hospitalar é melhorar a resposta de emergência médica e prestar um melhor serviço aos portugueses. Declarações de Luís Cabral, à agência Lusa, no final da reunião no Ministério da Saúde, onde foi desconvocada a greve de 2 dias marcada para este mês pelo Sindicato dos Técnicos de Emergência Pré-Hospitalar.
3: Acho que tanto para o Ministério da Saúde, como para o INEM, como para o STEP, o grande objetivo e aquilo que é o objetivo final é prestar um melhor serviço aos portugueses. É ter um serviço de emergência médica a funcionar cada vez melhor. E foi isso que aqui hoje conseguimos chegar a todos a entendimento, que é a maneira de transformar o nosso sistema de emergência médica em um sistema cada vez melhor.
2: O presidente do Instituto Nacional de Emergência Médica explicou que todas estas alterações vêm na sequência do processo de reestruturação do INEM, que foi pedido e está em curso e que, de alguma forma, também tem como base o relatório da Comissão Técnica Independente. Luís Cabral disse ainda que o Instituto vai começar a receber novas viaturas que permitirão uma reformulação por completo da frota. A greve dos técnicos do INEM, marcada para os dias 14 e 28 deste mês, foi então desconvocada. O primeiro-ministro reconheceu hoje em Setúbal que o ensino perdeu qualidade e exigência nos últimos anos, mas Luís Montenegro assegurou que o governo está a adotar as medidas para inverter os resultados negativos das aprendizagens dos alunos.
4: A realidade é que nos últimos anos o ensino perdeu qualidade, perdeu exigência e também por isso perdeu qualidade. E isso consegue-se dizer não em termos de opinião, mas em termos de avaliação. É, aliás, um dos elementos que nos dá o foco para termos um modelo educativo com avaliação e com uma avaliação que seja ao longo de todo o processo de aprendizagem e que nos dê os elementos para nós podermos calibrar aquelas que são as nossas opções para o resultado final ser o melhor.
2: O chefe do governo considerou que os resultados dos testes PISA do ano passado confirmaram a necessidade das medidas que o Executivo tem vindo a adotar. Luís Montenegro salientou a necessidade de um reforço da exigência e da avaliação, valorização dos professores, requalificação das escolas e alterações nos currículos. Em declarações aos jornalistas, no final da cerimónia, o primeiro-ministro garantiu que o governo pretende inverter os resultados registados nos últimos anos, rejeitando a ideia de se tratar de um acerto de contas políticas com o anterior executivo. O presidente da ANAREC acusou hoje o governo de ganhar dinheiro com os combustíveis e de mentir aos portugueses. João Durão exigiu mais fiscalização para travar o contrabando diário entre Espanha e Portugal. O responsável da Associação Nacional de Revendedores de Energia, Combustíveis e Estações de Serviço, que falava aos jornalistas num posto de abastecimento de combustíveis em Lanhelas, Caminha, referiu que o governo tem de baixar a carga fiscal sobre os combustíveis porque as empresas estão a perder competitividade exagerada face a Espanha. O preço dos combustíveis entre Portugal e Espanha oscila entre os 30 a 40 cêntimos e o preço dos combustíveis vai voltar a ter um comportamento diferenciado na próxima semana. O gasóleo deverá subir 4 cêntimos e a gasolina deverá descer 6 cêntimos. A estimativa é avançada pelo ACP, Automóvel Clube de Portugal.
1: Rádio Marginal, esta hora começa com Solange, daqui a pouco Agenda Marginal e também o espaço. 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Boa tarde.

Rádio Marginal, a caminho do fim de semana, nesta tarde de sexta-feira, 11 de setembro, arranque de hora com a mana de Beyoncé, Solange, Cranes in the Sky. Já a seguir, agenda marginal com propostas culturais, entretanto, da Alex Opal Outfit com a Kenta Lang. Fica para ouvir Grocery Store. Boa tarde.

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1: O Motel X continua a celebrar 20 anos de cinema de terror em Lisboa. Entre os muitos filmes e atividades do festival, ficam alguns destaques para hoje e fim de semana. Hoje, sexta-feira, às 21h15, passa The Furious no Cinema São Jorge de Hong Kong, do realizador Kenji Tanigaki. É um filme de ação e terror extremamente físico e violento. A sessão inclui ainda a curta portuguesa Bruno, o Boneco, de Diogo dos Santos Oliveira. Amanhã, sábado 12 de setembro, acontece a sessão de encerramento do festival com a exibição de Fall to Dead Point, dos irmãos Michael e Peter Spierig. É um thriller de sobrevivência passado a 900 metros de altitude. Duas mulheres ficam presas numa estrutura suspensa no Monte Kwan, na Tailândia, depois de um deslizamento de pedras. É a sequela de Fall, de 2022, e tem estreia nacional no Motel X. Passa amanhã, no São Jorge, às 21h15. No domingo, o último dia de Motel X, destaque para American Dollhouse, às 6h40 da tarde. Realizado por John Valley, este é um slasher independente norte-americano. Uma mulher herda a casa onde passou a infância e vê-se perseguida por uma vizinha que desenvolve uma obsessão violenta por ela. American Dollhouse, para ver no Cinema São Jorge. Um pouco mais tarde, às 20h45, na sala principal do São Jorge, realiza-se a sessão dos vencedores do Prémio Méliès d'Argent, com a exibição da longa e da curta vencedoras. Mais informações sobre os últimos dias do Festival Internacional de Terror de Lisboa no site motelx.org. Na Galeria Zé dos Bois, em Lisboa, está patente a exposição Brusky em Brusque, dedicada ao artista brasileiro Paulo Brusky. A mostra reúne trabalhos de várias fases do percurso de um dos pioneiros da arte conceptual no Brasil, que desde os anos 1970 explora as relações entre arte, comunicação e tecnologia. A exposição destaca ainda o projeto Brusky em Brusque, iniciado nos anos 80, que parte da coincidência entre os nomes do artista e da cidade brasileira de Brusque, para criar obras onde o acaso e a lógica se encontram. Exposição das obras de Paulo Brusque para ver na Galeria Zé dos Bois, no Bairro Alto, em Lisboa.
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E para trás, agenda marginal com propostas culturais, tudo para conferir às vezes que quiser no site da rádio marginal.fm. 5 horas e 19 minutos e agora informação de trânsito. A5, sentido Lisboa-Cascais, abrandamento na subida do Monsanto. No sentido inverso, há fila de Caselas até às Amoreiras. IC19, fila de Tercena até ao Cacém, devido a acidente. No sentido inverso, há fila de Alfragide até Pinamanique. Segunda circular, sentido Benfica-Aeroporto, fila das Torres de Lisboa até ao Campo Grande, no sentido inverso à fila do relógio até a Pinamanique. Na ponte 25 de Abril, fila de Campo Lido até à ponte, os acessos estão preenchidos.

0: Está na Rádio Marginal, nesta tarde de sexta-feira e a caminho do fim de semana. Estivemos nestes últimos minutos com Tash Sultana, Cigarettes. Daqui a pouco a previsão da meteorologia, já a seguir Move On Up, um emblemático tema de Curtis Mayfield.
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Marginal, na companhia de Bonobo e Joy Crooks, Always On Your Side. Também recuperamos Move On Up, de Curtis Mayfield.

0: E agora na Rádio Marginal olhamos para a previsão do estado do tempo para os próximos dias, ou seja, para o fim de semana. Há alerta amarelo devido ao aumento da temperatura para os próximos dias. Amanhã, sábado, máxima de 36 graus para Lisboa, 31 para o Porto e 32 para Faro. E depois de amanhã, no domingo, máxima de 36 graus para Lisboa, alerta amarelo. O Porto também alerta amarelo, máxima de 31 graus, a mesma temperatura máxima prevista para o domingo para Faro. No interior, Beja deve chegar a uma máxima de 37 graus e Évora a uma máxima de 38 graus no domingo.
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na Rádio Marginal com Otis Kane, Tomorrow. Antes recuperámos a voz da Regina Spector, Don't Leave Me, Ne Me Quite Pá, para esta sexta-feira, 11 de setembro, e a caminho do fim de semana. E agora com a informação de trânsito na Marginal, no sentido de Cascais-Lisboa, à fila à passagem por Passo de Arcos devido a acidente. Na A5, sentido Lisboa-Cascais, abrandamento na subida do Monsanto, no sentido inverso à fila de Caselas até à saída para a Ponte 25 de Abril. No IC19, fila de Tercena até ao Cacém, devido a acidente, e no sentido inverso à fila de Alfragide até Pinamanique. Na segunda circular, sentido Benfica Aeroporto, à fila das Torres de Lisboa até ao Campo Grande e da Encarnação até Sacavém. No sentido inverso à fila da Encarnação até ao Campo Grande e novamente em Pinamanique. Ponte 25 de Abril, fila de Sete Rios até à Ponte.

0: Últimos minutos com Seal Kiss from a Rose. Já a seguir, Gabriel Garçon Montano com Crawl. Isto antes de escutarmos a edição de hoje do Espaço É Bom Saber. Todos os dias há sempre uma boa notícia para ouvir nos 98.1. Boa tarde.
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1: Agricultores que viveram há milhares de anos no que é hoje a Colômbia construíram um enorme sistema de irrigação considerado uma verdadeira obra de engenharia. O mais surpreendente é que não há sinais de que tenha sido criado por um governo ou por um líder poderoso. O sistema foi construído através da cooperação entre comunidades locais. Na região de La Morrana, canais e campos elevados ocupavam cerca de 500 mil hectares, uma área equivalente a 3 vezes o tamanho de Londres. A estrutura permitia controlar a água durante as épocas de chuva, armazená-la e redistribuí-la nos períodos mais secos, ajudando a combater tanto as cheias como as secas. Os arqueólogos estudaram uma parte do sistema e concluíram que a sua construção pode ter sido mais rápida e exigido menos trabalhadores do que se pensava. A descoberta mostra que estas comunidades pré-hispânicas eram capazes de desenvolver soluções complexas e sustentáveis, organizando-se de forma cooperativa e trabalhando com a natureza sem a necessidade de uma autoridade central. Os investigadores acreditam que este conhecimento antigo pode até inspirar soluções atuais para os problemas da gestão de água na Colômbia.
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Rádio Marginal nesta tarde de sexta-feira e abertura de hora com Will Downing, Ready, Willing and Able. Dentro de instantes, A Minha Praia, uma sugestão musical de Luís Montes, mas entretanto, Your Love is Electric, proposta de Leon Bridges.

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1: E chegamos ao final da semana. A altura para voltarmos ao paraíso na minha praia. Para animar o nosso fim de semana, convidei o DJ belga Lost Frequencies, que teve o bom gosto de convidar a brasileira Mari Frois para o paraíso e desejar aos meus estimados ouvintes um paradisíaco fim de semana.

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6 horas e 21 minutos com música de Sienna Spyro com This Is My House. Para trás, também na companhia de Maurice Smith e, claro, a minha praia de Luís Montes. Agora a informação de trânsito na Rádio Marginal e na A5 no sentido Lisboa-Cascais, abrandamento na subida do Monsanto, no sentido inverso à fila de Caselas até à saída para a Ponte 25 de Abril. IC19, fila de Terceira até ao Cacém, devido a acidente, no sentido inverso à fila de Alfragide até Pinamanique. Segunda circular, sentido Benfica-Aeroporto, fila das Torres de Lisboa até ao Campo Grande e da Encarnação até Sacavém. Sentido inverso à fila da Encarnação até ao Campo Grande e novamente em Pinamanique. Na Ponte 25 de Abril, fila de Sete Rios até à Ponte e na Marginal, sentido Cascais-Lisboa, fila à passagem por Passo de Arcos devido a acidentes.

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Portugal em alerta amarelo, máxima de 36 graus para Lisboa, 31 para o Porto, 32 para Faro e depois de amanhã máxima de 36 para Lisboa, 31 para o Porto e no domingo Faro deve chegar também a uma temperatura de 31 graus de máxima.

0: Marmalade é India Sean na sua rádio marginal, tarde de sexta-feira, 11 de setembro, e a caminho do fim de semana, 6 horas e 42 minutos. Neste momento, na marginal, no sentido Cascais-Lisboa, há fila à passagem por Passo de Arcos, devido a acidente. Na A5, sentido Lisboa-Cascais, abrandamento na subida do Monsanto, e no sentido inverso, há fila de Caselas até à saída para a ponte 25 de abril. No IC19, há fila de Terceira até ao Cacém, devido a acidente. Sentido inverso, fila de Alfragide até Pinamanique. Segunda circular, sentido Benfica Aeroporto, fila das Torres de Lisboa até ao Campo Grande e da Encarnação até Sacavém. Sentido inverso, fila da Encarnação até ao Campo Grande e novamente em Pinamanique. Na ponte 25 de abril, há fila de Sete Rios até à ponte. Os acessos estão todos preenchidos.
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0: Rádio Marginal com Nicola Conte, Like Leaves in the Wind. Daqui a pouco pode contar com a edição desta sexta-feira de Super Toast e já a seguir a visita é uma música de Silva. Boa tarde.
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0: Últimos minutos na Marginal com A Visita, um tema de Silva. E agora na Rádio Marginal passamos para a edição de hoje de Super Toast.
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2: 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Eu sou o Manuel Gênio, um avatar da Instinct, e trago-lhe as notícias das empresas que lideram a nova economia. Deixo-lhe as mais recentes inovações e movimentos estratégicos da Google e Revolut e os resultados do último trimestre da Tencent.
1: The Big Ones.
2: A aplicação Gemini, da Google, ultrapassou a marca dos 1 mil milhões de utilizadores por mês, tornando-se assim o produto com crescimento mais rápido da história da Google. A utilização por voz é uma das principais formas de interação. Cerca de 63% dos utilizadores interagem por voz com o Gemini, que também é usado para criar mais de 150 milhões de fotografias por dia. Mais de 100 milhões de pessoas utilizam a aplicação no iOS e macOS. E os utilizadores dos sistemas operativos da Apple fazem, em média, o dobro dos pedidos do que utilizadores de outros sistemas operativos. A Revolut quer criar uma das maiores redes mundiais de lounge premium em aeroportos. O primeiro espaço próprio vai ser no aeroporto de Copenhaga, na Dinamarca. A abertura está prevista para 2027 e vai servir de modelo para futuras instalações. A empresa já permite o acesso a mais de 1.600 lounges através da sua plataforma. A chinesa Tencent registou um crescimento de 11% nas receitas do segundo trimestre do ano para $30.370 milhões. O resultado foi impulsionado pela publicidade e pelos videojogos. O lucro cresceu apenas 0,7% para $8.300 milhões. O negócio dos videojogos continua a ser uma das principais fontes de crescimento. As receitas desta área aumentaram 8%. Enquanto a publicidade cresceu 22%. 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

0: para preparar as empresas para o amanhã.
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2: Quase a chegarmos às 7 da tarde. Até lá e até às notícias com Sofia Simões. Fica Herbie Hancock com Stevie Wonder, St. Louis Blues, para ouvir agora na Marginal. Boa tarde.

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2: Muito boa tarde. A GNR vai juntar-se à PSP nos protestos por aumentos salariais e revisão de carreiras. A Associação dos Profissionais da Guarda anunciou hoje em comunicado um ciclo de protestos entre fim de setembro e meados de outubro que terminará numa grande ação de protesto nacional por incumprimento da prometida revisão salarial e de carreiras. Estas ações vão decorrer em conjunto com a estrutura sindical mais representativa da PSP, a Associação Sindical dos Profissionais de Polícia, já que consideram as reivindicações comuns em causa para ambas as forças de segurança está o incumprimento do acordo de 2024, que aumentou em 300 euros o suplemento de risco, mas que ainda não concretizou a revisão salarial de carreiras e do sistema de avaliação. Para os militares da GNR, além destas matérias, é absolutamente imperativo rever os cortes nas pensões, repondo o regime de cálculo anterior. O presidente do Chega desafiou hoje o líder do PS a aprovar a redução do IVA sobre os combustíveis, dos atuais 23% para a taxa intermédia de 13%. Em declarações aos jornalistas em Cascais, André Ventura referiu que o Chega apresentou hoje um projeto de lei nesse sentido que vai ser debatido na Assembleia da República a 24 de setembro, juntamente com uma proposta de IVA zero para os bens alimentares essenciais. E o preço dos combustíveis vai voltar a ter um comportamento diferenciado na próxima semana. O gasóleo deverá subir 4 cêntimos e a gasolina deverá descer 6 cêntimos. A estimativa é avançada pelo ACP Automóvel Clube de Portugal. A partir de 15 de outubro, as viagens a partir do aeroporto de Lisboa para outros pontos da cidade passam a ter taxa fixa de 16 ou 19 euros, dependendo da zona. O acordo hoje assinado entre as associações representativas dos táxis e a Câmara de Lisboa cria um regime de autorregulação que se destina a reforçar a transparência dos preços, melhorar a qualidade do serviço e proteger os utilizadores. O passageiro poderá comprar um voucher no balcão do Turismo de Lisboa, que estará na zona das chegadas, ou então pagar diretamente no táxi, como explicou a agência Lusa Carlos Silva, da Federação Portuguesa do Táxi. O protocolo determina ainda que todos os táxis aderentes terão de disponibilizar meios de pagamento eletrónico, ficando proibida a cobrança de qualquer valor adicional em função da forma de pagamento utilizada. A seleção portuguesa de voleibol foi hoje derrotada pela Bulgária, anfitriã e atual vice-campeã do mundo, por 3-0 na segunda jornada do Grupo B do Campeonato da Europa de Voleibol. Em Sófia, a equipa das Esquinas somou a segunda derrota depois do desastre na estreia diante da Polónia. A formação comandada por João José volta a jogar no sábado frente a Israel. Os quatro primeiros classificados de cada um dos quatro grupos avança para os oitavos de final do Europeu. A festa do livro em Belém, a primeira do mandato de António José Seguro como Presidente da República, arranca na próxima quinta-feira como homenagem a António Lobo Antunes. A informação foi divulgada hoje pela Presidência. A nona edição da Festa do Livro, uma iniciativa do anterior Presidente da República, Marcelo Rebelo de Sousa, à qual o atual Chefe de Estado quis dar continuidade, abre com um concerto de homenagem a Lobo Antunes, com Cátia Guerreiro e Vitorino Salomé, a interpretar canções do escritor falecido em março deste ano. A programação da Festa do Livro em Belém inclui ainda apresentações de livros e conversas, assim como iniciativas das editoras e livrarias. A Festa do Livro em Belém encerra a 20 de setembro.
1: Tarde de sexta-feira, daqui a pouco poesia, às vezes o paraíso com Sandra Pimenta. Esta hora começa com Sheila Mar. Boa tarde.
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Final da tarde de sexta-feira, 11 de setembro, com Sheila Mar, I Can Make You Feel Good. Daqui a pouco, às vezes, o Paraíso, poesia com Sandra Pimenta. Entretanto, It's All Good, de Bobby Saint, e depois Cool and the Gang. Boa tarde.

chegaram a ser fãs um do outro, admiração mútua, amigos, colaboraram juntos nesta música, por exemplo, Michael Jackson e Paul McCartney, e depois também chegaram a ser inimigos, e tudo devido aos direitos dos Beatles que o Michael Jackson comprou nos anos 80. The Girl Is Mine, Michael Jackson e Paul McCartney, também Kool & the Gang, em recordação, Too Hot. 7 horas e 19 minutos, agora há informação de trânsito na Rádio Marginal, no sentido Cascais-Lisboa, na Marginal, há fila à passagem por Passo de Arcos devido a acidente, sentido inverso à fila no início da reta da Fundo. A5, sentido Lisboa-Cascais, abrandamento na subida do Monsanto e fila de Miraflores até ao Oeiras. No sentido inverso, fila de Caselas até à saída para a Ponte 25 de Abril. No IC19, há lentidão na reta da Amadora e fila à passagem pelo Cacém devido a acidente. Segunda circular, sentido Benfica-Aeroporto, há fila das Torres de Lisboa até ao Campo Grande e no sentido inverso, fila da Encarnação até ao Campo Grande e novamente em Pinamanique. Na Ponte 25 de Abril, fila de Sete Rios até à Ponte, os acessos estão todos preenchidos.

0: na Rádio Marginal com Montefiore Cocktail, o tema Sunny. Já a seguir, um clássico de Sly and the Family Stone, Family Affair, e logo depois, Às Vezes o Paraíso, com Sandra Pimenta. Boa tarde.
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0: tarde de sexta-feira, 11 de setembro, e a caminho do fim de semana, está aí à porta Jordan Rakei, Enemies, também às vezes o paraíso, todos os dias há poesia, com a voz de Sandra Pimenta. 7 horas e 33 minutos, mais à frente pode contar com a Avenida Marginal. Daqui a pouco informação de trânsito, entretanto a previsão da meteorologia para o fim de semana, já amanhã no sábado, e com previsão de alerta amarelo para Lisboa, máxima a rondar os 36 graus, Porto com 31, Faro com 32 graus de máxima, e depois de amanhã no domingo, Lisboa 36 graus de máxima, no Porto a temperatura máxima de 31 graus, a mesma temperatura esperada para Faro, 31.
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Na Rádio Marginal e com proposta de Leisure, nestes últimos minutos, o tema Diamonds. E pode também contar com poesia com Sandra Pimenta, o espaço às vezes o paraíso. Faltam 20 minutos para as 8, daqui a pouco à Avenida Marginal com Luís Talete. Entretanto, informação de trânsito atualizada. Na Marginal neste momento não há filas, na A5 sentido Lisboa-Cascais, abrandamento na subida do Monsanto e entre Miraflores e Oeiras. No sentido inverso, lentidão de Caselas até à saída para a ponte 25 de Abril e C19, lentidão na reta da Amadora, na segunda circular sentido Benfica-Aeroporto, à fila das Torres de Lisboa até ao Campo Grande e no sentido inverso, o trânsito está resistente da Encarnação até Pinamanique. Na ponte 25 de Abril, fila de Sete Rios até à ponte, acessos ainda preenchidos. Boa viagem e um bom regresso a casa.

0: na Rádio Marginal com Bad Bad Not Good e Jonna Yano, a faixa Key to Love. Já a seguir, Avenida Marginal com Luís Talete. Boa tarde.
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Último dia da semana na Avenida com nova visita à Grã-Bretanha. De Londres chegam os The Overtones, um grupo vocal formado em 2010 que acaba de editar Our Love, o novo single. Our Love foi escrita para o Jukebox Idols, um espetáculo tributo aos grandes sucessos dos anos 50 e 60. Do repertório fazem parte temas de Nat King Cole, Elvis Presley, Beatles, Dumbledown e também de Frankie Valli, aos quais a banda que faz parte do elenco juntou o inédito Our Love, uma canção que faz assim uma espécie de ponte entre o passado e o presente. Our Love, hoje em destaque na Avenida, não é propriamente uma canção nostálgica, mesmo fazendo parte de um espetáculo que recupera memórias de outras gerações.

0: Cruz de Elvertones olham para a tradição dos grandes grupos vocais e trazem-na para 2026. A música nova How Will Love recupera uma linguagem e estética muito próprias e deixa no ar um certo charme vintage. Para ouvir ao longo do dia, na Avenida, podcast em marginal.fm.
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Últimos minutos na Rádio Marginal com Ben Loncol Soul, o tema Ailleurs, também da Overtones, hoje em destaque na Avenida Marginal de Luís Talete, que pode voltar a ouvir sempre, às vezes que quiseres, no site da Rádio Marginal.fm. Quase a chegarmos às 8, já a seguir há notícias com Sofia Simões, as despedidas hoje com Midnight Visa de Sella Stone. Bom fim de semana.

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2: Muito boa noite. A CGTP vai convocar uma grande manifestação nacional a realizar em Lisboa, Porto e Coimbra para dia 17 de outubro. O anúncio foi feito hoje pelo secretário-geral Tiago Oliveira em conferência de imprensa em Lisboa. Entre 17 de setembro e 17 de outubro vão ser realizadas diversas ações nas empresas e locais de trabalho, nomeadamente plenários e concentrações à porta das empresas. O objetivo é envolver os trabalhadores na discussão política, segundo o dirigente da CGTP. Para 17 de outubro está então agendada a grande manifestação nacional em Lisboa, Porto e Coimbra. A GNR vai juntar-se à PSP nos protestos por aumentos salariais e revisão de carreiras. A Associação dos Profissionais da Guarda anunciou hoje em comunicado um ciclo de protestos entre fim de setembro e meados de outubro que terminará numa grande ação de protesto nacional por incumprimento da prometida revisão salarial e de carreiras. Estão estas ações, vão decorrer em conjunto com a estrutura sindical mais representativa da PSP, a Associação Sindical dos Profissionais de Polícia, já que se consideram as reivindicações comuns em causa para ambas as forças de segurança. Está o incumprimento do acordo de 2024, que aumentou em 300 euros o suplemento de risco, mas que ainda não concretizou a revisão salarial de carreiras e do sistema de avaliação. Para os militares da GNR, além destas matérias, é absolutamente imperativo rever os cortes nas pensões, repondo o regime de cálculo anterior. O governo vai aumentar o desconto do imposto sobre os produtos petrolíferos e energéticos, apesar da esperada subida dos preços do gasóleo e de descida da gasolina na próxima semana. O apoio sobre o gasóleo sobe para 2,59 cêntimos no caso do gasóleo e 1,43 cêntimos no caso da gasolina. A portaria foi publicada esta sexta-feira em Diário da República. Esta decisão resulta da perspectiva de que na próxima semana se irá registar uma subida do preço dos combustíveis. O gasóleo deverá subir 4 cêntimos e a gasolina deverá descer 6 cêntimos, segundo a estimativa do ACP. Automóvel Clube de Portugal. Membros do governo e dirigentes da bancada do PS saíram hoje em silêncio de uma reunião no Parlamento sobre as eventuais consequências da aplicação do decreto do Executivo que criou a prestação social única. Esta reunião, que durou cerca de hora e meia, foi marcada após o PS ter pedido esclarecimentos sobre o conteúdo e real impacto social do decreto que foi depois aprovado pelo governo. No final da reunião, fonte da bancada socialista avançou à agência Lusa que a reunião foi construtiva e o PS aguardará agora que o governo envie dados sobre o estimado impacto da aplicação da PSU. Ao contrário do PS, PCP, Bloco de Esquerda e Livre anunciaram já que vão pedir apreciação parlamentar do decreto que cria então a prestação social única. O valor de referência da nova PSU é de 268 euros, um aumento de 8,5% face ao atual rendimento social de inserção.

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1: Se é daquelas pessoas para quem uma refeição sem arroz parece que ficou a faltar qualquer coisa, esta sugestão é mesmo para si. Este fim de semana, a partir de hoje e até domingo, vamos até Ulm, no Conselho da Chamusca, no distrito de Santarém, para a 6ª edição do festival Já Te Dou Arroz. Durante 3 dias, o arroz é o verdadeiro cabeça de cartaz, com show cookings e pratos preparados pelos chefes José Maria Lino, João Simões, Gastão Reis e Bertil Gomes. Há arroz de tomate malandrinho com petingas, arroz de forno de aves e enchidos, carolino cremoso de pernil, arroz com secretos de porco e este ano até há sushi. Pelo meio, música, animação e uma caminhada pelos arrozais. A entrada no festival é gratuita e as degustações custam apenas 10 euros. Já Te Dou o Arroz, este fim de semana na freguesia de Ulm, no Conselho da Chamusca, ali no Ribatejo. É perto e bom caminho. Bom fim de semana.
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1: Com Lídia Kido a tempo inteiro, os Jungle ganham a voz que não tinham. As canções passam a ter mais alma e uma condição humana própria. Lídia Kido permite abrir novos registros dentro do som jungle e levar a soul, o jazz e a eletrónica para novos patamares, porque a voz carrega a emoção. Sunshine dos Jungle foi então a nossa música da semana, a primeira de nova temporada. Agora que as férias de verão ficam lá atrás, estamos prontos para construir novas e duradouras memórias, e a música é parte essencial desse processo.

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1: Agricultores que viveram há milhares de anos no que é hoje a Colômbia construíram um enorme sistema de irrigação considerado uma verdadeira obra de engenharia. O mais surpreendente é que não há sinais de que tenha sido criado por um governo ou por um líder poderoso. O sistema foi construído através da cooperação entre comunidades locais. Na região de La Morrana, canais e campos elevados ocupavam cerca de 500 mil hectares, uma área equivalente a 3 vezes o tamanho de Londres. A estrutura permitia controlar a água durante as épocas de chuva, armazená-la e redistribuí-la nos períodos mais secos, ajudando a combater tanto as cheias como as secas. Os arqueólogos estudaram uma parte do sistema e concluíram que a sua construção pode ter sido mais rápida e exigido menos trabalhadores do que se pensava. A descoberta mostra que estas comunidades pré-hispânicas eram capazes de desenvolver soluções complexas e sustentáveis, organizando-se de forma cooperativa e trabalhando com a natureza sem a necessidade de uma autoridade central. Os investigadores acreditam que este conhecimento antigo pode até inspirar soluções atuais para os problemas da gestão de água na Colômbia.
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1: E chegamos ao final da semana. A altura para voltarmos ao paraíso na minha praia. Para animar o nosso fim de semana, convidei o DJ belga Lost Frequencies, que teve o bom gosto de convidar a brasileira Mari Frois para o paraíso e desejar aos meus estimados ouvintes um paradisíaco fim de semana.

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Chega da semana na Avenida com nova visita à Grã-Bretanha. De Londres chegam Rouge e Overtones, um grupo vocal formado em 2010 que acaba de editar Our Love, o novo single. Our Love foi escrita para o Jukebox Idols, um espetáculo tributo aos grandes sucessos dos anos 50 e 60. Do repertório fazem parte temas de Nat King Cole, Elvis Presley, Beatles, Dumbledown e também de Frankie Valli, aos quais a banda que faz parte do elenco juntou o inédito Our Love, uma canção que faz assim uma espécie de ponte entre o passado e o presente. Our Love, hoje em destaque na Avenida, não é propriamente uma canção nostálgica, mesmo fazendo parte de um espetáculo que recupera memórias de outras gerações.

0: 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Para ouvir ao longo do dia, na Avenida, podcast em marginal.fm.
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